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1: Amanhã tem mais Dani e Alexandre no seu rádio e muito mais saudade. A todos um forte abraço, gente, e até amanhã.
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com interligados e Juva dói. Ai, eu cheguei, viu? Não, pode acordar pra cuspir. Desfaz essa cara de desânimo só porque é início de semana. Seja grato, tá? Deus tá te proporcionando aí mais um dia de vida. Mais uma semana de possibilidades. E você vai reclamar? Para com isso!

O fato é esse, ninguém vem. Então, pra você que tá aí esperando alguém vir te salvar, colocar o sapatinho de cristal no seu pé, não, amiga sua louca, dá um jeito de correr atrás, nem que seja descalça. Fechado? Bora começar nossa segunda-feira, dia 14 de setembro, @de Godoy Locutora, por onde você participa e interage. Tem muito blá blá blá, acabando com essa

Essa é uma das músicas mais lindas do K10. A gente tem medo de muita coisa, né? Mas eu só tenho medo de uma coisinha só.

Rocket Smoke. Daqui a pouquinho eu tô de volta com o Jota Quest, Miley Cyrus, Belo. E hoje, no momento flashback, tem Time of My Life. É, velharia daquela que a gente gosta, com cheiro de natalina, viu?

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0: Prato. Oi, gente, mostra o rosto do bebê que espera com Nicolas Pratos. Já te amamos tanto. Ah, que bonitinho, né? Sabrina Sato, de 45 anos de idade, teve um dia pra lá de importante na sua gravidez na semana passada. A apresentadora que espera um menino com o marido, o ator de A Nobreza do Amor, né, Nicolas Prates, teve uma consulta no médico e o casal se emocionou com o mais recente ultrassom do bebê. Mãe de Zoe, de 7 anos de idade, sua filha com Duda Nigel, Sabrina se declarou ao bebê e ainda divulgou uma foto do rostinho do pequeno no ultrassom 3D. Já te amamos tanto, escreveu Sabrina. Mais cedo, Nicolas postou um vídeo do casal ouvindo os batimentos cardíacos do bebê, que, te dizer, esse momento é emocionante, o nosso coração quase sai pra fora, que ainda não teve seu nome divulgado. Pra você que shippa o casal, pra você que gosta de Sabrina Sato, vá para as redes sociais e confira o momento. Que bonitinho, né? Que momento fofo, que momento em família. E ela cá entre nós tá lindíssima, né? Ó, o rostinho do bebê lá sendo exibido, não só na Medina, mas nas redes sociais. É, felicidade a gente também tem que compartilhar com o planeta e espalhar, né? Alegria, felicidade. Às vezes a gente tá meio borocochô e tenta também compartilhar com outras pessoas, até mesmo pra se ajudar, né? Só não pode ser demais, tem que ser dosado, tá? Por aqui, seguimos com o Interligado. Simbora, então aumenta bem esse volume, espanta essa preguiça. Jota Quest é de coração.
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ligados, é a melhor playlist que é sucesso, continua rolando por aqui em volume máximo no 12. Hugo Henrique, Coração de Gelo com Marília Tavares. Ei, vamos derreter esse coraçãozinho? Vamos, amiga sua louca, tá durinho, né? Tá parecendo um tijolo, para com isso, viu?

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3: 9:39.

parque e perde carro em estacionamento. Quem nunca? Ô, gente, por incrível que pareça, eu sou bem completamente pessoa avoada da vida. Isso nunca aconteceu comigo, acredito? Tipo assim, ah, eu fui no shopping, deixei o carro ali no estacionamento. Fui no supermercado, deixei o carro ali. Onde é que eu deixei? Onde está meu carro? Não, isso não aconteceu comigo, graças a Deus. Mas eu já vi acontecer com outras pessoas, viu? E Paola Oliveira, pro visto, não foi diferente. Nem mesmo Paola Oliveira escapa de um perrengue no estacionamento. Na última quinta, a atriz compartilhou nas redes sociais um vídeo em que aparece tentando encontrar o próprio carro. Depois de uma ida ao shopping, filmada por uma amiga, ela percorre o estacionamento enquanto tenta descobrir onde deixou o veículo. Quem nunca perdeu o carro no estacionamento? Eu, querida Paola. No vídeo, a atriz aparece descontraída e aos risos enquanto procura o carro. Em determinado momento, ela fica em dúvida sobre qual caminho seguir e pergunta: será que é pro outro lado? Na sequência, ainda tentando se localizar, Paola aposta em outra possibilidade. Calma, acho que tá lá em cima. A situação rende risadas entre as amigas. Engraçado que o estacionamento tá vazio. Tava um carro ou outro pingado, gente. Quando o estacionamento tá lotado, aí tudo bem, realmente é difícil de encontrar o carro. Agora, o estacionamento praticamente vazio, um carro aqui, outro acolá. Depois você confere o vídeo aí nas redes sociais e concorde com o que eu estou dizendo. O tamanho do estacionamento também virou motivo de brincadeira. Enquanto caminha em busca do veículo, Paola compara o local com uma das cidades mais movimentadas do mundo. O estacionamento desse shopping tá igual Nova York, diz ela. Mas que entre nós, eu quase não vi carro nenhum não, viu? Você conferir nas redes sociais pra você que tá aí pensando onde é que você deixou o carango na rua essa manhã, você não sabe onde tá. Ê, meu Deus do céu, segunda-feira tá todo mundo mais doido que o Batman. Meu Deus, cuide do seu carango, lembre-se onde ele está, fechado? Guarda alguma dica, alguma coisa pra você lembrar onde é que você deixou seu carango, viu? Ai, vamos de som, Interligado segue por aqui nessa segunda-feira brava, com Dilcinho, pouco a pouco.

0: especial pra você que tá ligadinho com o Gil Godoy no Rio de Janeiro, você de São Paulo, interior de São Paulo, você do Paraná e curtiu o sonsar de Periclão. Lembrança de nós dois. Ele que esteve no Rock in Rio, gente, quem diria? MPB, samba no Rock in Rio. Gente do céu, Fred Mercury deve ter sacudido dentro do caixão, né?
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0: 3025.
1: Tão idêntico ao do Zé Felipe no apartamento do cantor e internautas provocam Vini Júnior. Ei, gente. Vini Fonseca surgiu, né, na última semana, no dia após a festa que deu em São Paulo, usando um moletom branco com Nossa Senhora estampada. Internautas apontaram que a influenciadora estava vestindo a peça do ex-marido Zé Felipe durante a estadia no apartamento que os pais dos seus três filhos, Maria Alice, Maria Flor e José Leonardo, mantêm na capital paulista. Internautas alfinetaram o atual namorado da loira, Vini Júnior, de 26, que mora na Espanha. Ou ela não supera o Zé, ou ela queria que a internet falasse disso. Mas o Vini, ela não pensa não, opinou uma pessoa. Ainda por cima, ela lotou o moletom do Zé com o perfume dela. Fica bem, meu Vini, provocou um fã ao mostrar o vídeo de Virgínia passando perfume. E vocês acham o quê? Tá tudo bem, tá tudo certo ou não? Isso não é legal. Ficar usando aí, né? Roupas do ex porque não tinham que usar? Você acha mesmo que ela não tinha que usar? Com certeza levou aquela mala repleta de tralhas, de coisas, né? De tudo quanto é roupa. Né? Quis mesmo, acho que alfinetar, cutucar e, claro, chamar atenção na internet, porque Virgínia Fonseca não dá ponto sem nó. Pronto, falei, vou parar de falar, porque todo mundo sabe que eu não vou muito com a cara dessa Virgínia Fonseca. Vamos de música, a gente continua por aqui chacoalhando a sua segunda-feira com o que é sucesso, com o que você realmente gosta de ouvir, né? Vamos de Turma do Pagode, deixa a vida me levar, se joga.

o pop rock rolando solto por aqui na programação da Interligados. Eu adoro, viu? E o Paulo também, que mandou mensagem aqui pro Jogodó. Valeu, Paulo! Obrigada pelo carinho da sua audiência, viu, meu camarada? Adorei sua mensagem. Daqui a pouquinho eu tô de volta pra você que tá a fim de mandar uma mensagem pra mim. Manda pra mim diretamente. @JuGodoy, locutora, manda aí.

0: 10 e 10.
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Dez e 14.

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1: 10h28.
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Para você que está no trabalho nessa noite, boa noite para você, obrigado pela sua companhia. Motoristas de aplicativo, taxistas, você que está aí de plantão, ligado com Sonda Nova, obrigado pela sua companhia. É o nosso Nova Moments, até as 2 horas da manhã.

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16: 10:49.
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0: 11-4.
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0: Que lindo. Obrigado.
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0: suas armas. De propósito.
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5: 11:19.
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2: 11:35.
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Até as 2 da manhã.

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1: 11:49.
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0: 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Meia-noite e seis.
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0: Boa noite para você de Mafra, Rio Negro, cidades vizinhas. Sempre um prazer ter você em nossa companhia. 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Boa noite.

Seja muito bem-vindo, seja muito bem-vinda. Essa é a Rede Nova de Comunicação e aqui o nosso Nova Moments. Até as 2 da manhã.

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1: 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Meia-noite, 19.
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4: Para você que está em casa, para você que está no trabalho, essa é a programação especial da Nova de final de noite. É o nosso Nova Moments. 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

0: meia-noite e 34.
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0: meia-noite e 50.
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0: Os sucessos do passado, os sucessos do presente, tudo misturado para você até as 2 horas da manhã aqui na programação da Nova. É o nosso Nova Moments.

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1: 1 e 5.
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É a Rede Nova, te fazendo companhia todas as noites de domingo a quinta-feira, a partir das 10 horas da noite. Por aqui tem Nova Moments, os sucessos do passado, do presente, tudo junto para você numa programação super especial no seu rádio. 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
2: 1:20.
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3: Uma e 36.
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3: Onde existe um rádio ligado, não existe solidão. Uma ótima noite para você, obrigado pela sua companhia e vamos juntos com o nosso Nova Moments.
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2: 1:52.
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2: Nova Moments, pro seu final de noite, aqui na Rede Nova de Comunicação. Boa noite pra você.

Boa noite para você de Mafra, Rio Negro, cidades vizinhas, onde quer que você esteja, seja muito bem-vindo à Nova. É o nosso Nova Moments, até as 2 horas da manhã. 2:01.

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1: Era. 2 e 8.

0: 2:29.
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3: 3 e 8.
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1: 3:39.
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3:42.

0: 3:58.
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0: Valeu, Salvador!
1: Quatro e 28.
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0: 4h43.
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0: 4h50.
1: Quem sabe canta com a gente mais ou menos assim.
2: Agora é pra valer. Música de João Lucas e Marcelo, com participação do Safadão, a partir de agora. 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
1: 5 e 1.
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6: 5 e 5.

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0: 5 e 10.
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0: 5:13.
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3: 5:33.
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2: Olá, queridos ouvintes, aqui quem fala é o Padre Reginaldo Manzotti. 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Bom dia, queridos irmãos e irmãs. Hoje, quarta-feira, dia de Nossa Senhora das Dores. Ao pé da cruz estava Maria. Ela não abandonou Jesus. Da mesma forma, Nossa Senhora, hoje invocada sob o título de Nossa Senhora das Dores, nunca se apartará do nosso Calvário. Nos ajude, Mãe. Em nome do Pai, do Filho e do Espírito Santo. Amém. Senhor Jesus, por tuas chagas fomos curados, por tua cruz fomos libertados. Jesus, no início deste dia, eu venho pedir a vós, Senhor, que em vosso próprio corpo levou nossos pecados ao madeiro, a fim de que morrêssemos para os pecados e vivêssemos para a justiça. Por tuas chagas fomos curados. Jesus, pela cruz bendita, nós vos pedimos, dai-nos a graça de viver os frutos da tua redenção. Jesus, dai-nos a graça de viver hoje os frutos da tua redenção. Salve, ó cruz, doce esperança, concede aos réus remissão, dai-nos o fruto da graça que floresceu na paixão. Louvor a vós, ó Trindade, fonte de todo perdão, aos que na cruz foram salvos, dai a celeste mansão. Ó Santa Cruz bendita, no início deste dia, ajudai-me a levar firme a minha cruz.

forças para saber sofrer. Nossa Senhora das Dores, ajudai-me nas tribulações, que eu possa carregar a minha cruz, como Cristo, o teu Filho amado, fez. Amém. Bom dia a todos.

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É, é, não vai.

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2: Bom dia aos nossos ouvintes do programa do dia, Evangelho do dia, 8 de setembro, uma terça-feira. Mateus 1, versos 1 e seguintes. Maria concebeu pelo poder do Espírito Santo. Evangelho de Jesus Cristo segundo Mateus. Glória a vós, Senhor. A origem de Jesus Cristo foi assim. Maria, sua mãe, estava prometida em casamento a José. E antes de viverem juntos, ela ficou grávida.

0: grávida pela ação do Espírito Santo, José era seu marido, era justo e, não querendo denunciá-la, resolveu abandonar Maria em segredo. Enquanto José pensava nisso, eis que o anjo do Senhor apareceu-lhe em sonho e lhe disse: José, filho de Davi, não tenhas medo de receber Maria como tua esposa, porque ela concebeu pela ação do Espírito Santo. Ela dará luz a um filho e tu lhe darás o nome de Jesus, pois ele vai salvar seu povo de seus pecados. Tudo isso aconteceu para se cumprir o que o Senhor havia dito pelo profeta: eis que a virgem conceberá, dará luz a um filho, ele será chamado pelo nome de Emmanuel, que significa Deus conosco. Palavra da salvação. Glória a vós, Senhor. Então, que as palavras do Santo Evangelho aumente a nossa fé. Maria já fazia parte do povo da história, povo da salvação. Com eles esperava a vinda do Salvador, justamente nesse povo, desse povo, né, que ele vai surgir. O Senhor escolheu ela para ser a mãe do Salvador. Na verdade, ela já foi escolhida antes de nascer, chamam predestinada, né? Porque sua mãe, por ser de idade avançada, a concebeu também por graça de Deus. Assim, a profecia do profeta Isaías começa a se cumprir: eis que uma virgem conceberá por graça de Deus e dará luz a um filho, que será chamado Emmanuel, o Messias Salvador, Deus conosco. Deus começa a agir a partir dos pobres. Maria era pobre, ela mesma se apresenta: eis a serva, a escrava, né? E José, operário, o justo, chamado pelo anjo de Deus, aceita ser esposo como que adotivo pai, né? E, portanto, como pai, vai protegendo Jesus, Maria, Maria ainda grávida, e depois o menino crescia, Jesus protegia, porque o rei Herodes procurava matá-lo. Tá bom, tirando uma conclusão: para que todos os cristãos, iluminados pelo Espírito Santo, procurem caminhar com Jesus no caminho do bem, da esperança, a esperança de chegar um dia a fazer parte mais definitiva do reino de Deus, né? Para que esse dia de Nossa Senhora da Luz ilumine a todos que ainda vivem na treva do erro, para a conversão, para o seguimento de Jesus. Assim, que todos os nossos ouvintes tenham a proteção de Nossa Senhora da Luz para si e para suas famílias, e que, caminhando sempre iluminado pelo Espírito Santo, para que a graça de Deus se manifeste no seu caminho, caminho trilhado somente pelo bem, para chegar um dia à salvação eterna. Que assim seja. Obrigado por me ouvir e até amanhã, se Deus quiser.
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6: 6:30.

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4: Ouvintes, bom dia. Manhã de terça-feira, estamos hoje no dia 15 de setembro de 2026. 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Eu sou Rômulo Fernando, desejo a você um ótimo dia. E já vamos à primeira informação. Para começar, sustentabilidade. Resíduos agrícolas podem virar energia e novos produtos. Ouça.
5: O que sobra da produção agrícola pode deixar de ser descartado e virar matéria-prima para novos produtos. Pesquisadores do Instituto Nacional de Tecnologia, o INT, inclusive, estudam o aproveitamento de resíduos como o bagaço e a palha da cana, cascas de laranja e caroço de manga e de açaí. Esses materiais são exemplos de biomassa, nome dado à matéria de origem vegetal ou animal, que pode ser aproveitada para produzir energia ou novos itens. Os cientistas da Unidade de Pesquisa do Ministério da Ciência, Tecnologia e Inovação analisam cada material para identificar substâncias que podem ser reaproveitadas, como açúcares, óleos e outros produtos. A semente de açaí, por exemplo, pode ser usada na produção de antioxidantes e materiais biodegradáveis, que são aqueles que podem ser decompostos naturalmente por organismos como fungos e bactérias. A pesquisa busca reduzir o desperdício e os impactos ambientais, além de criar novas oportunidades econômicas de emprego.

0: e de renda nas regiões onde são produzidos. Os trabalhos do Instituto têm parcerias como de universidades, centros de pesquisa e agências de apoio à pesquisa. Os estudos estão em diferentes fases, desde o laboratório aos testes em maior escala.
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4: Sobre meio ambiente, a informação que temos hoje é essa. O Brasil tem 28% do território com algum nível de degradação. Ouça mais detalhes agora.
5: O Brasil anunciou na COP17 uma meta para recuperar e restaurar mais de 163 mil quilômetros quadrados de áreas degradadas até 2030. A chamada Meta de Neutralidade da Degradação da Terra reúne 17 objetivos e trabalha em três frentes: evitar que novas áreas sejam degradadas, reduzir os processos que já estão acontecendo e recuperar os territórios afetados. Na prática, de acordo com a Agência Brasileira de Promoção de Exportações e Investimentos, a Apex Brasil, idealizadora do projeto, entram nesse planejamento ações de recuperação da vegetação nativa, sistemas agroflorestais e iniciativas em unidades de conservação, terras indígenas, áreas de preservação permanente e bacias hidrográficas. O país também prevê medidas de prevenção, conservação e manejo sustentável em outros 3 milhões e 510 mil quilômetros quadrados. O tamanho do desafio ajuda a explicar a iniciativa. Segundo o Ministério do Meio Ambiente, cerca de 28% do território brasileiro apresenta algum nível de degradação. São aproximadamente 2 milhões e 300 mil quilômetros quadrados. Além disso, cerca de 39 milhões de brasileiros vivem nos 1.649 municípios localizados em áreas suscetíveis à desertificação ou no entorno delas. A meta foi apresentada durante a COP17 na Mongólia e também relaciona a recuperação do solo, a produção de alimentos, disponibilidade de água e atividade econômica.
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4: E o uso das canetas emagrecedoras preocupa pediatras no Brasil. A principal preocupação dos especialistas é a banalização desses fármacos para fins estéticos e o uso de produtos sem registro na Anvisa ou de procedência clandestina. Ouça Marco Aurélio Franco.
6: Elas viraram febre no Brasil. As chamadas canetas emagrecedoras, como as que têm semaglutida, liraglutida ou tirzepatida, passaram a ser procuradas não só por adultos, mas também por adolescentes. Os medicamentos podem ser importantes no tratamento de doenças como a obesidade e o diabetes, mas o uso precisa ser feito com indicação e acompanhamento médico. Por isso, a Sociedade Brasileira de Pediatria lançou um alerta sobre o uso de canetas emagrecedoras por crianças e adolescentes. De acordo com a entidade, os medicamentos podem trazer riscos à saúde e afetar o desenvolvimento de pessoas que ainda estão em fase de crescimento. O presidente do Departamento Científico de Endocrinologia da Sociedade Brasileira de Pediatria, Crésio Alves, alerta para o uso indiscriminado por adolescentes e crianças.
7: Algumas complicações pela automedicação são corrigíveis rapidamente, como a desidratação. Outras requerem cirurgia, como a colelitíase, que é a pedra na vesícula. Outras requerem internamento, como a pancreatite. E outras são ameaçadoras à vida, como a hipoglicemia. Você pode ter baixar o seu açúcar no sangue, não ter ninguém em casa casa para lhe ajudar.
6: O Brasil tem mais de 17 milhões de crianças e adolescentes entre 5 e 19 anos de idade com excesso de peso, segundo o Atlas Mundial da Obesidade. Desse total, 7 milhões já são considerados obesos. Em alguns casos, o tratamento pode ser indicado para adolescentes. A semaglutida, por exemplo, tem indicação aprovada para o tratamento da obesidade em pacientes a partir dos 12 anos, dentro de critérios específicos. Mas isso não significa que qualquer adolescente que queira emagrecer possa usar a medicação, conforme alerta a Sociedade Brasileira de Pediatria.
7: Orientamos que esse medicamento nunca deva ser utilizado com finalidade estética, nunca deva ser utilizado para perda de peso rápida antes de uma festa ou de uma competição esportiva e que nunca deva ser utilizado em substituição a um plano alimentar e atividades físicas adequadas.
6: Outro risco apontado pela SBP é o uso de produtos comprados fora do Brasil. A entidade alerta que não é possível saber com segurança o que há no produto ou qual é a quantidade da substância presente. As canetas emagrecedoras, autorizadas pela Agência Nacional de Vigilância Sanitária, precisam de receita médica.
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4: E o aumento do imposto sobre o cigarro acende o alerta para o contrabando. O setor irregular movimenta cerca de 10,3 bilhões de reais anualmente. E o governo deixa de arrecadar aproximadamente 8 bilhões e meio de reais por ano devido à ilegalidade. A matéria é de João Vitor dos Santos.
8: O cigarro está mais caro. O governo aumentou em 55% o IPI e elevou de R$ 6,50 para R$ 7,50 o preço mínimo do maço. Segundo o Ministério da Fazenda, a medida busca compensar a redução de impostos sobre o biodiesel e o querosene de aviação, além de aumentar a arrecadação. Mas especialistas e entidades que acompanham o avanço do mercado ilegal no país alertam para o risco de efeito contrário. Com o cigarro legal mais caro, aumenta o incentivo à compra de produtos clandestinos destinos mais baratos por não pagarem impostos. Para o advogado tributarista Guilherme Morandi, em um setor tão impactado pelo contrabando e pela falsificação, o aumento de tributos não pode ser analisado de forma isolada, sem considerar os efeitos concorrenciais graves do mercado ilegal.
9: Quase um terço do volume vendido no país hoje é proveniente do mercado ilegal e você encontra esses produtos ilícitos em qualquer padaria ou banca de jornal. Isso é muito preocupante, porque além de se tratar de um cigarro que não passa pelo controle das autoridades sanitárias, não paga um real sequer em tributos, gerando um prejuízo bilionário todos os anos para o país. Por isso que ele é mais barato. E é nesse cenário que o recente aumento de 55% do IPI do cigarro acende um alerta vermelho. O histórico brasileiro demonstra que aumentos excessivos, como ocorrido em 2012, fizeram que a participação do mercado ilegal saltasse de 34% para o pico histórico de 57% em 2019. Isso demonstra que aumentos anteriores tiveram como efeito, na prática, a migração de parte significativa do consumo para o mercado irregular, especialmente pelos consumidores de baixa renda.
8: Em 2023, a participação dos cigarros ilegais caiu para 36% e hoje está em 31%, segundo o Instituto Ipsos IPEC. Para o tributarista, a combinação entre fiscalização mais intensa e estabilidade da carga tributária contribuiu para essa redução. A preocupação agora é que o novo aumento interrompa essa trajetória e volte a abrir espaço para o avanço do mercado clandestino. É o que explica o presidente do Fórum Nacional contra a Pirataria e a Ilegalidade, Edson Vismona.
10: É uma lógica econômica. Você aumenta o preço do legal, aumenta a competitividade, a atração do ilegal, que não paga nada de impostos. E com isso, as facções criminosas, que já estão se financiando no mercado ilícito de cigarros, vão ter mais uma grande vantagem, estimulando a sua ação, se financiando para novas práticas criminosas com esses recursos obtidos pela sonegação de impostos.
8: O mercado ilegal de cigarros movimenta pouco mais de 10 bilhões de reais por ano e representa uma perda de aproximadamente 8 bilhões e meio de reais em arrecadação para o governo, segundo o Fórum Brasileiro de Segurança Pública.
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dia para você, seja muito bem-vindo, seja muito bem-vinda sempre. Claro, aqui na ZYD 735, operando em 104,5 Nova FM, a mais ouvida, a mais curtida, a mais potente do Planalto Norte Catarinense e todo o sul do Paraná. Manhã de terça-feira, dia 15 de setembro, ano é 2026. Termômetros, claro, marcando nesse momento aqui no Castelinho da Comunicação. 11 graus aí de temperatura, 94% umidade relativa do ar, ventos de 5 km por hora. Hoje as máximas que já devem chegar aí a 19 graus, né? Não vai ser tão frio quanto ontem, que as máximas se aproximaram apenas ali de 12 graus. Hoje, o que mostra pra gente, as máximas devem se aproximar aí de 19 graus, ou seja, uma temperatura mais agradável nesta terça-feira. Hoje, dia nacional do musicoterapeuta e hoje também dia do cliente, né? Para todos os nossos clientes, os meus clientes, os clientes aqui da Rede Nova de Comunicação, o nosso carinho, o nosso abraço é por vocês também que nós estamos aqui e a gente agradece a confiança depositada em todas as nossas programações, em nossas emissoras também, né? Então, o nosso cliente, que também é por vocês que nós estamos aqui todos os dias, você que confia aí o seu suado dinheiro em nossas programações, o nosso carinho, o nosso abraço e também o nosso respeito, a nossa gratidão. Hoje, dia do cliente. 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As emissoras da Rede de Comunicação. 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
2: 7h31.
0: Tá lagaço na nova. Boa terça-feira, meu povo. Vamos nessa. A melhor programação

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2: 7:36.
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4: Maria Fumaça na Nova.

0: 7h40.
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0: Daniel, na nova.

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7: 7h52.
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10: Vou tirar China mais linda.
9: É, Chiquita e Bordonê.
10: E se não
9: Odete Frogel, bom dia, queridona. Seja bem-vinda aqui no Som da Nova. Obrigado pela sintonia aqui na 104,5, tá bom? Bom dia. Só na Nova para escutar Maria Fumaça, top. Acho que acordei os vizinhos. É a Cristiane Silveira. A saída da Maria Fumaça é das antigas, né, Cristiane? Ai, sabe? Aqui no Momento Sertanejo, a gente também relembra. Abraço pra Zenilda Wagner, né, Zenilda? Tá ligadona também aqui no Som da Nova. Boa terça-feira. O Elton Jean da Silveira, com a gente também na 104,5, tudo de bom. Tiagão, Flávio Schwentner, marcando presença na melhor do Brasil. Valeu, mano velho. Elvis Albari também na sintonia, né, Elvis? Miguel Silveira com a gente também, o Paulo Slompeski, Leandro Carlos, a Josiane, a Camille, Dalila, todo mundo no Som da Nova. Elisete Paulina Ariruki, manda um abraço para nós aqui no Jardim Novo Horizonte. 10 rádio ligado, 9. Nós! Adriana dos Santos de Miranda, também 104,5, bom dia. Bom dia para Cleonice de Oliveira Alves, com a gente também, tudo de bom. Lucinéia também, né, Lucinéia? Seja bem-vinda no Som da Nova. Obrigado pela sua sintonia também. O dia só começa depois dele, meu queridão.
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0: Dá tempo de mais uma aqui, ó. Essa aqui é a música Louca de Bagual. Meu amigo Ney gosta bastante dessa, né, Neizão?
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0: Isso aí é postal, hora da escuta aí, ó. Walter Moraes. Milonga abaixo de mau tempo.

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1: É, Walter Moraes na nova milonga abaixo de mau tempo. Essa fechando o Momento Sertanejo desta terça-feira, que volta amanhã, a partir das 7 horas da manhã, oferecimento sempre de AGM Peças e Lubrificantes. Daqui a pouquinho tem canal aberto, meu, seu, nosso programa diário de notícias. Na apresentação, a voz marcante de Rômulo Fernando, com participações de Edson Brante, Luiz Fernando Andruchessin, Suca do Brechiló, Priscila Fernandes, Lucas Arden e direção-geral de Amaury Levinsky. Daqui a pouquinho, simultaneamente, Rádio Nova Era e Rádio São José transmite canal aberto, o meu, o seu, o nosso programa diário de notícias.
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2: 8:07.
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0: 8h10. Bom dia, ouvintes da Rede Nova de Comunicação. Estamos começando o programa Canal Aberto. 8h, para ser mais exato, agora 8h11 da manhã, desta terça-feira, 15 de setembro de 2026. Vamos até às 9h da manhã, juntos com muitas notícias, atualizando você nesta terça-feira. Eu sou Rômulo Fernando, junto com Tiago Skrensky, Edson Luiz Brandt, Amaury Levinsky, Priscila Fernandes, Suka Dobrichlop e, enfim, toda a nossa equipe por aqui para mais um programa Canal Aberto. Nessa temperatura, estamos agora com 12 graus, céu encoberto em Rio Mafra e na região. E hoje, quem vai apresentar a previsão do tempo para a gente é o Tiago Skrensky, que está com o boletim meteorológico completinho ali para você que está em nossa sintonia nas rádios São José, na Rádio Nova Era. Tiago, bom dia então, e vamos saber como fica a previsão do tempo para hoje.
1: Muito bem, bom dia Rômulo, bom dia Edson, bom dia ouvintes da Rede Nova de Comunicação do Canal Aberto. E essa terça-feira, mesmo com maior presença do sol, ele predomina também entre variação de nuvens no decorrer do dia. Instabilidades em diferentes níveis da atmosfera podem provocar temporais de forma bem isolada a partir da tarde em todas as regiões, acompanhada por raios.

0: rajada de vento e eventual queda de granizo. Lembrando que o risco é baixo para ocorrências associadas aos temporais, mas essa terça-feira não pode ser descartada. Devido à entrada do ar frio, as temperaturas mínimas ocorrem no fim do dia, com valores que ficam entre 1 e 12 graus nos planaltos, meio oeste e regiões serranas. Já no litoral oeste vale do Itajaí, as mínimas ficam entre 8 e 15 graus. À tarde, as temperaturas sobem um pouco mais no nordeste catarinense, chegando a 24 a 25 graus e também a 25 graus no baixo vale do Itajaí e também 25 no litoral norte. Já dando spoilerzinho para amanhã, quarta-feira, deve ser um dia mais estável, assim como na quinta e na sexta também. O que deve acontecer que no final de semana, Rômulo, a tendência é que as instabilidades voltem a ganhar força e a gente deve ter volumes mais elevados de chuva no final de semana e no início da semana que vem, Rômulo Fernando.
1: Perfeito, Thiago. Então essa é a condição de tempo para hoje, né? Para os próximos dias, como bem informou o Thiago Skrenski. São 8 horas e 13 minutinhos. O meu bom dia também para o Edson Luiz Brandt, na Rádio São José. Edson, bom dia para você. E de imediato já vamos à sua informação, Edson. Aí pela São José, pela 96,9, falando sobre o seguinte, né? Que a ANAC, ela endurece as regras para conter passageiros indisciplinados, ou seja, aqueles passageiros, né, que vão fazer suas viagens de avião e forem indisciplinados em casos graves, poderão ser proibidos de voar por 12 meses, não é mesmo, Edson?
2: Muito bem, bom dia, Rômulo Fernando, Thiago Skrenski e todos os nossos ouvintes. Vamos lá com a informação, hein? Desde segunda-feira, passageiros indisciplinados a bordo de aeronaves e nos aeroportos estarão sujeitos às novas regras aí da ANAC. A Agência Nacional de Aviação Civil determina que, por exemplo, que a tripulação das aeronaves como comissários de bordo devem, então, adotar formas progressivas de tratamento conforme a gravidade da situação durante o voo. Foi que detalhou o presidente da ANAC, Thiago, né, Chagas Feierstein.
3: Primeiro, tem que orientar o passageiro, chama, tenta o diálogo verbal, tenta contê-lo de uma maneira humana, de uma maneira mais educada. Não dando certo, o tripulante, ele deve conter aquele passageiro. Conter é conter, né? Se precisar usar força física para conter, ele vai ter que usar força física para conter.
2: Segundo a ANAC, operar um dispositivo eletrônico portátil durante o voo, quando isso for proibido, e não seguir as orientações das equipes de bordo ou de solo são exemplos de condutas de indisciplina aí não graves. Um grau acima, mas ainda considerado, então, não graves, estão atitudes como causar tumulto, usar palavrões, fazer gestos obscenos, insultar outros passageiros e danificar objetos da aeronave ou de outro passageiro. Já para infrações assim consideradas graves ou gravíssimas, além das orientações, é possível a contenção do passageiro. As punições incluem multa de 17,5 mil até a proibição de voar por até 12 meses. E o passageiro não fica assim impedido de viajar na companhia aérea onde ocorreu a indisciplina. A suspensão se estende aos voos domésticos das demais empresas. A regra só não vale para voos internacionais. Entre as condutas, né, consideradas graves ou gravíssimas estão, então, cometer violência física contra um membro da tripulação e adulterar, danificar ou destruir dispositivos relacionados à segurança a bordo da aeronave. O ministro de Portos e Aeroportos, Tomé Frank, explicou que o foco da resolução não é punir os passageiros.
4: A resolução não tem um foco de punir, a resolução tem um foco de proteger, manter a segurança do transporte aéreo brasileiro. Porque às vezes um único comportamento desrazoável de uma única pessoa prejudica a tripulação, 150, 180 passageiros, e como a aviação é um serviço em rede, esse prejuízo às vezes é em cascata, em função de um cancelamento de um voo, de um atraso de um voo, prejudicando todo um sistema em função de uma ação isolada durante um voo.
2: De acordo com a ANAC, o regulamento garante ao passageiro o direito à ampla defesa e à contestação antes da decisão final sobre a punição. Mas a empresa aérea tem 5 dias para comunicar as multas à ANAC para as medidas administrativas. E no caso de inclusão na

0: lista de passageiros proibidos, a comunicação é imediata com efeitos imediatos. Segundo a ABAR, Associação Brasileira das Empresas Aéreas, em 2025 foram registrados mais de 1,7 mil episódios, quase 5 ocorrências por dia. O número representa aumento de 66% em relação a 2024. Apenas esse ano já foram reportados mais de 800 casos de indisciplina de passageiros. Edson Lisbrante para o Canal Aberto, o seu programa diário de notícias.
1: Perfeito, Edson, obrigado. Agora são 8 horas e 17 minutinhos nesta manhã de terça-feira, 15 de setembro. Assuntos hoje nos principais jornais do Brasil. No Diário Catarinense, TRE de Santa Catarina mapeia locais com risco de tempestades para as eleições 2026. Na Gazeta do Povo, operação aérea resgata pacientes ilhados e leva vacina a cidades do Paraná. Na Folha de São Paulo, a Polícia Federal faz busca e apreensão na casa do deputado Cezinha de Madureira. No Jornal O Globo, a principal informação é o julgamento histórico no STF, que tem segurança reforçada. E no Correio Brasiliense, sessão histórica coloca o STF diante da decisão inédita envolvendo um de seus membros. Aliás, esse é o principal assunto hoje da política da justiça brasileira, né? O caso aí de julgamento, né? Possível julgamento do ministro Alexandre de Moraes, né? O julgamento sobre Moraes no STF, como deve ser a sessão de hoje, terça-feira, o plenário vai decidir se o relatório permite a abertura de uma investigação contra o ministro, mas pontos como quem poderá votar e possível nulidade do documento estão em aberto ainda. Então, o tumulto, né? A situação está bem tensa. Aliás, já faz tempo, né, que a situação anda tensa lá em Brasília, mas hoje é todos os olhos, né? Os olhos dos brasileiros voltados para Brasília para saber o que vai acontecer com o ministro Alexandre de Moraes. Então vamos à matéria sobre esse assunto com Breno Zonta.
2: Nesta terça-feira, a partir das 10 horas da manhã, o plenário do Supremo Tribunal Federal vai analisar as mensagens trocadas pelo ministro Alexandre de Moraes com o ex-dono do Banco Master, Daniel Vorcaro. Será a primeira vez que os ministros terão de analisar um relatório da Polícia Federal que levanta suspeitas sobre a conduta de um ministro do próprio STF. A advogada e professora de Direito Constitucional, Samira Rodrigues, destaca que a ocasião é inédita.
3: Não existe no regimento interno do STF um rito desenhado para o plenário apreciar de ofício um relatório da Polícia Judiciária que aponte aí um dos próprios ministros como investigado. Então, essa PET, ela nasce de uma forma típica, porque o caso foi autuado de ofício a partir de um relatório requisitado pelo próprio relator.
2: A PET, mencionada pela Samira, é a petição 16662. Esse processo era relatado pelo ministro André Mendonça, mas foi assumido pelo presidente do STF, ministro Edson Fachin, sob argumento de que casos de potencial investigação de ministros cabem à presidência da corte. Embora não tenha um padrão de roteiro, Samira acredita que o julgamento deve começar com questões de ordem prévia. Uma delas é a manifestação da Procuradoria-Geral da República pelo arquivamento e anulação do relatório da Polícia Federal.
3: O ministro Gilmar Mendes já formalizou um ofício pedindo que, se a sessão for mantida, o presidente Fachin delimite previamente o que será analisado pelo plenário e que a discussão comece pelas preliminares, especialmente a nulidade arguída pela PGR.
2: O PGR Paulo Gonet argumenta que a produção do relatório teve vícios formais de origem, por ter sido determinada por Mendonça sem solicitação do Ministério Público ou da Polícia Federal e com um suposto direcionamento. Se o plenário acolher a tese da nulidade, os ministros sequer vão discutir o mérito do caso. Vale lembrar que o nome de Gonet aparece em mensagens no celular de Vorcaro. Essa relação também pode ser explorada no julgamento. Outra dúvida é se Moraes e Mendonça votam na sessão desta terça.
3: Como o ministro Mendonça ele foi afastado da relatoria por potencial impedimento, é bastante provável que a corte também discuta na própria sessão ou antes dela se Alexandre de Moraes e André Mendonça devem se declarar impedidos de votar, já que ambos são objeto direto da controvérsia.
2: Vale ressaltar que a pauta da sessão deve se restringir ao contato de Moraes com Vorcaro. Outra petição, que trata da conduta de André Mendonça como relator, será julgada na outra semana também pelo plenário do tribunal. Para a professora Samira Rodrigues, mais do que o mérito do caso, o julgamento é um teste de autocontenção para preservar a credibilidade da maior corte do país.
3: O Supremo está sendo obrigado a testar sobre si

0: mesmo os mesmos instrumentos de controle de conduta que ele aplica a terceiros. Então, antes mesmo de qualquer juízo sobre mérito de acusações contra Alexandre de Moraes, o que precisa fazer é colocar um precedente institucional sobre o STF.
1: A Polícia Federal aponta que o ex-dono do Banco Master, Daniel Vorcaro, se encontrou 8 vezes com o ministro Alexandre de Moraes e pediu ajuda para conter ações contra o banco. O relatório também cita a atuação do ministro na análise de um contrato de 130 milhões de reais entre o Master e o escritório de advocacia de sua esposa, Viviane Barsi de Moraes. Agência Rádio Web, produção e reportagem, Breno Zonta.
2: 8 horas e 23 minutinhos, vamos rápido aqui para o nosso intervalo comercial e já já outras notícias, outras informações aqui em nosso programa. Como essa, olha, novas regras para a venda de ingressos e acesso à água em eventos. Também, Justiça faz mutirão para acelerar pagamento de dívidas. Já já essas informações.
3: 8h22,
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7: Foi perdido na última sexta-feira uma pasta verde com documentos pessoais de Osmir Douglas Bueno. Foi nas proximidades do Emacite. Petsa, quem encontrou ou encontrar, está em contato no 99276-2425. Foi perdido na última sexta-feira uma pasta verde com documentos pessoais de Osmir Douglas Bueno nas proximidades do Emacite. Petsa, quem encontrou ou encontrar, está em contato no 99276-2425.
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5: Oito horas e 28 minutos agora, vamos seguindo com a programação do Canal Aberto nesta manhã de terça-feira. Chegando por aqui, a Sayonara Moreno com a seguinte notícia, Boletim Focus. Mercado reduz a projeção da inflação para 4,9%. Ouça.
6: Semana seguida, analistas do mercado financeiro reduziram a projeção da inflação deste ano no país. De acordo com o Boletim Focus, publicado nesta segunda-feira pelo Banco Central, a previsão para 2026 caiu de 5% para 4,9% no IPCA, Índice Nacional de Preços ao Consumidor Amplo. Se a previsão se concretizar, a inflação fica acima do teto da meta, que é de 3%, podendo variar para mais ou menos em 1,5 ponto percentual. Com isso, o limite da meta ficaria em 4,5% e a previsão de 4,9% estaria acima desse limite. Para 2027, a expectativa do IPCA subiu timidamente de 4,29% para 4,30%. Em relação à Selic, que é a taxa básica de juros da economia brasileira, a previsão se manteve a mesma pela sexta semana seguida, 13,75% para 2026. Para o ano que vem, a previsão é de uma Selic em 12%, estimativa que segue por 13 semanas seguidas. Já o crescimento da economia, medido pelo Produto Interno Bruto, tem previsão de redução, saindo de 1,93% para 1,89% em 2026. Para 2027, a estimativa também é de menos crescimento do PIB, que é a soma de todos os bens do país, 1,45%, diante da previsão anterior, que era de 1,5%. E em relação ao câmbio, a projeção é que o dólar feche 2026 mantido em R$ 5,20. Para o ano que vem, o dólar pode ficar em R$ 5,28. Da Rádio Nacional em Brasília, Sayonara Moreno.
5: 8 horas mais 30 minutos, temperatura em 12 graus agora. Bom, vamos em frente falando sobre economia e o João Vitor dos Santos trazendo a informação de que o aumento do imposto sobre cigarro acende o alerta para o contrabando. O setor ilegal movimenta cerca de 10 bilhões de reais anualmente e isso gera uma sonegação fiscal estimada de mais de 8 bilhões de reais que não entram, ou seja, que deixam de entrar para os cofres públicos. Vamos à matéria dele, João Vitor dos Santos.
7: O cigarro está mais caro. O governo aumentou em 55% o IPI e elevou de R$ 6,50 para R$ 7,50 o preço mínimo do maço. Segundo o Ministério da Fazenda, a medida busca compensar a redução de impostos sobre o biodiesel e o querosene de aviação, além de aumentar a arrecadação. Mas especialistas e entidades que acompanham o avanço do mercado ilegal no país alertam para o risco de efeito contrário. Com o cigarro legal mais caro, aumenta o incentivo à compra de produtos clandestinos mais baratos por não pagarem impostos. Para o advogado tributarista Guilherme Morandi, em um setor tão impactado pelo contrabando e pela falsificação, o aumento de tributos não pode ser analisado de forma isolada, sem considerar os efeitos concorrenciais graves do mercado ilegal.
8: Quase um terço do volume vendido no país hoje é proveniente do mercado ilegal e você encontra esses produtos ilícitos em qualquer padaria ou banca de jornal. Isso é muito preocupante, porque além de se tratar de um cigarro que não passa pelo controle das autoridades sanitárias, não paga R$ 1 sequer em tributos, gerando um prejuízo bilionário todos os anos para o país. Por isso que ele é mais barato. E é nesse cenário que o recente aumento

0: de 55% do IPI do cigarro, acende um alerta vermelho. O histórico brasileiro demonstra que aumentos excessivos, como ocorrido em 2012, fizeram com que a participação do mercado ilegal saltasse de 34% para o pico histórico de 57% em 2019. Isso demonstra que aumentos anteriores tiveram como efeito, na prática, a migração de parte significativa do consumo para o mercado irregular, especialmente pelos consumidores de baixa renda.
1: Em 2023, a participação dos cigarros ilegais caiu para 36% e hoje está em 31%, segundo o Instituto Ipsos IPEC. Para o tributarista, a combinação entre fiscalização mais intensa e estabilidade da carga tributária contribuiu para essa redução. A preocupação agora é que o novo aumento interrompa essa trajetória e volte a abrir espaço para o avanço do mercado clandestino. É o que explica o presidente do Fórum Nacional contra a Pirataria e a Ilegalidade, Edson Vismona.
2: É uma lógica econômica. Você aumenta o preço do legal, aumenta a competitividade, a atração do ilegal, que não paga nada de impostos. E com isso, as facções criminosas, que já estão se financiando no mercado ilícito de cigarros, vão ter mais uma grande vantagem, estimulando a sua ação, se financiando para novas práticas criminosas com esses recursos obtidos pela sonegação de impostos.
1: O mercado ilegal de cigarros movimenta pouco mais de 10 bilhões de reais por ano e representa uma perda de aproximadamente 8 bilhões e meio de reais em arrecadação para o governo, segundo o Fórum Brasileiro de Segurança Pública. Agência Rádio Web. Produção e reportagem, João Vitor dos Santos.
3: 8 horas e 34 minutinhos. Voltamos em 5 minutos com novas informações.
4: 8h32. 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

0: 8:38 agora, 8:38 da manhã. Seguindo com a programação do Canal Aberto, vamos falar aqui sobre o nível do Rio Negro, né? Olha, pessoal, o nível do Rio Negro da manhã de ontem, dia 14 de setembro, ultrapassou a marca dos 8,13 metros, superando a cota máxima atingida no início do mês. E o avanço, ele foi considerado expressivo, dado que a altura média normal do rio na região é de aproximadamente 2 metros. E a tendência ainda é de elevação devido às chuvas acumuladas na região. No pico anterior, ou seja, no início do mês de setembro, a cheia já havia deixado 122 pessoas desalojadas e pelo menos 41 casas afetadas. Com esse repique das águas, né, esse novo aumento, no último final de semana, uma força-tarefa orientou aí as famílias a não retornarem às suas residências. Atualmente, o ginásio de esportes Vils José Miller, ali em Rio Negro, ele serve como principal ponto de acolhimento ao público, abrigando 14 famílias, cerca de 50 pessoas. O restante das pessoas afetadas está aí desalojado na casa de parentes ou então de amigos. E nesse sentido, a Defesa Civil ali do município de Rio Negro, assistência social, estão aí fazendo um monitoramento constante, sempre em alerta, né, trabalhando aí para, em forma de plantão, né, monitorando a medida na régua ali no Rio Negro, com medições constantes e também emitindo alertas de área de risco. Com relação ao cadastramento, a Secretaria de Assistência Social está realizando o cadastro oficial de todas as famílias afetadas. E esse procedimento, ele é obrigatório tanto para quem está no abrigo público quanto para quem se desalojou para casas de terceiros, garantindo aí o recebimento de donativos, de alimentos, cobertores e kits de higiene. Portanto, essa é a situação no município de Rio Negro com relação às cheias do Rio Negro. Ontem ele passou aí dos 8,13 metros e agora na última medição, realizada hoje, aí às 8 horas da manhã, baixou um pouco o nível, baixou para 8,10 metros, a altura das águas do Rio Negro. 8:41 e agora a gente vai com o Tiago Skrensky trazendo a informação sobre saúde. O Sistema Único de Saúde, o SUS, disponibiliza nova vacina contra pneumonia e meningite para idosos. Tiago.
1: Exato, Rômulo. Uma nova vacina contra pneumonia e meningite já está disponível pelo SUS para pessoas com 85 anos ou mais. O Ministério da Saúde passou a disponibilizar, neste mês de setembro, a vacina Pneumo20, ou pneumocócica 20 valente conjugada, ampliando a proteção contra a doença pneumocócica. As infecções pela bactéria que provoca essa doença tendem a apresentar maior gravidade, risco de complicações e taxas de mortalidade mais elevadas com o avançar da idade. Além das consequências respiratórias, a doença pode provocar comprometimentos cardíacos, renais e do sistema nervoso central. A vacinação é importante para prevenir a doença, que pode avançar para a pneumonia e a meningite. Segundo o Ministério da Saúde, a meta é imunizar 90% das pessoas com mais de 85 anos no país. Quem quiser receber a vacina nas unidades de saúde deve apresentar o documento que comprove a idade, sem necessidade de prescrição médica. O Ministério prevê a ampliação da vacina para outras faixas etárias de forma gradativa, de acordo com os critérios de vulnerabilidade

0: e risco. Com você, Rômulo Fernando.
1: Muito bem, Thiago. Obrigado. Agora são 8h42 e antes do intervalo, Cadu Reis com a informação de que os Correios estão buscando novas parcerias com lojistas para ampliar a rede de pontos de coleta de encomendas no estado. Vamos à matéria.
2: Os Correios lançaram novos editais para credenciar empresas interessadas em se tornar parceiras da estatal no processo de ampliação de pontos de coleta de encomendas em Santa Catarina. Estabelecimentos do segmento de varejo, como lojas de conveniência, farmácias e papelarias, podem participar. Municípios catarinenses como Itapema, Maravilha, Porto Belo e Xanxerê são alguns dos locais de interesse da companhia para a instalação do novo modelo de estrutura de atendimento. A superintendente estadual dos Correios em Santa Catarina, Elisiane Laurindo, explica.
3: Para ser um ponto de coleta, o interessado deve cumprir condições exigidas pelos Correios para que a qualidade da prestação do serviço seja mantida, como ter espaço reservado para armazenar as encomendas e equipamentos como smartphone e impressora. Também é preciso estar em dia com as obrigações fiscais e trabalhistas. Inicialmente, os Correios recebem o formulário de interesse e a documentação do lojista. As próximas etapas são a análise desses documentos, cadastramento e visita aos estabelecimentos para verificação da estrutura.
2: A estratégia de formar parcerias com estabelecimentos comerciais é uma aposta dos Correios para aumentar a capilaridade da empresa no atendimento aos cidadãos. O proprietário de uma agência de viagens que cedia um ponto de coleta em Florianópolis, William Klaus Santana, avalia.
4: Era uma demanda reprimida da nossa região, que hoje impulsiona o nosso negócio de agenciamento de viagens. Os sistemas eletrônicos de fácil uso dos Correios, somados ao atendimento das equipes responsáveis, fazem o serviço de envios e retiradas fluir muito bem.
2: O proprietário de uma loja de informática que funciona como ponto de coleta dos Correios em Joinville, Milton da Silva Júnior, corrobora.
5: Para nós, está sendo bem gratificante, está aumentando a demanda. Também é mais um portfólio aí para a gente agregar nos serviços aqui que a gente já presta para os moradores. O pessoal aqui também tem elogiado bastante, porque agora tem uma possibilidade perto de casa, né? Antes aqui na região, a gente estava sem um ponto ali de postagem dos Correios. A gente entrou agora e o pessoal está sendo bem receptivo na parte dos moradores locais aqui também.
2: 46 pontos de coleta estão ativos atualmente em Santa Catarina. A superintendente estadual dos Correios, Elisiane Laurindo, detalha.
3: Os pontos de coleta são autorizados apenas para captação e retirada de encomendas com destino nacional. Os profissionais que trabalham nesses pontos de coleta são treinados para atender este tipo de serviço. No caso de outros serviços oferecidos pelos Correios, o cliente deve se dirigir às agências.
2: Todas as regras e requisitos para os interessados em sediar pontos de coleta dos Correios estão disponíveis no site oficial da instituição. De Florianópolis, da Rede de Notícias Acaerte, Cadu Reis.
6: 8h44.
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1: 8:50 na programação do Canal Aberto. Vamos em frente agora com Álvaro Couto falando sobre renegociação de dívidas rurais que não chega ao produtor, diz a bancada do agro lá em Brasília. A Frente Parlamentar da Agricultura cobra ajustes na medida provisória para agilizar acesso e destravar repactuações de produtores. Ouça.
19: A Frente Parlamentar da Agropecuária divulgou nesta segunda-feira uma carta aberta cobrando ajustes na implementação da medida provisória de renegociação das dívidas dos produtores rurais. Segundo a bancada, a renegociação ainda não chega aos produtores na velocidade e na escala necessárias, especialmente entre pequenos produtores e aqueles em maior vulnerabilidade financeira. Entre os principais entraves apontados estão a exigência de laudos agronômicos para comprovar perdas passadas, os custos adicionais que isso gera, a revisão de garantias, a cobrança de entrada de produtores sem capacidade financeira para pagá-la e restrições que podem comprometer o acesso ao crédito para a safra seguinte. A frente também pede que sejam preservadas as características próprias dos fundos constitucionais para não prejudicar produtores e regiões que mais dependem deles. Editada em 15 de julho, a MP autorizou a reestruturação de dívidas bancárias de produtores afetados por adversidades climáticas ou queda nos preços entre 2019 e 2025, com condições que variam conforme o nível de perda. O texto tinha validade inicial até 12 de setembro, mas teve seu prazo prorrogado por mais 60 dias pelo Congresso Nacional. Agora, a medida deve ser aprovada até 11 de novembro para se tornar definitiva. Votação ainda sem data marcada. É nesse prazo que a FPA quer que o relatório incorpore os seguintes ajustes: simplificação e segurança jurídica na comprovação de perdas, laudos coletivos para pequenos produtores, dispensa de novo laudo em operações já renegociadas, flexibilização da exigência de entrada para quem comprova incapacidade de pagamento, preservação das regras dos fundos constitucionais e garantia de que a adesão

0: não comprometa o crédito para a próxima safra. Antes mesmo da cobrança da FPA, o Conselho Monetário Nacional já havia tentado destravar parte desses entraves. No início de setembro, o colegiado ampliou as possibilidades de refinanciamento para produtores que atendiam aos critérios da resolução original, mas ficaram de fora por problemas operacionais ou por não formalizar a operação a tempo. Passou também a autorizar bancos e cooperativas a oferecer linhas de crédito com recursos livres para recompor dívidas não cobertas pela norma e ainda permite o tratamento mais favorável para operações vinculadas aos fundos constitucionais do Norte, Nordeste e Centro-Oeste, justamente um dos pontos que a FPA pede que seja preservado no parecer da MP. Para a entidade, a criação do mecanismo foi um passo importante, mas não encerra a responsabilidade institucional sobre o tema. A bancada afirma que seguirá cobrando efetividade para que os instrumentos já aprovados pelo Congresso cheguem de fato ao produtor rural e com urgência. Reportagem Álvaro Couto.
1: Faltando 7 minutinhos para as 9 horas da manhã. Outra informação que nós temos aqui com relação a dívidas e à justiça é essa, olha só. A justiça faz um mutirão nacional para acelerar o pagamento de dívidas. E o Estado de Santa Catarina, segundo o Tribunal Regional do Trabalho, participa dessa mobilização com expectativa de leiloar mais de 62 milhões de reais em bens de empresas, né, para fazer a quitação de débitos com seus funcionários. E vamos então a essa matéria com João Vitor dos Santos.
2: Começou nesta segunda-feira, em todo o país, a 16ª Semana Nacional da Execução Trabalhista. A mobilização reúne os tribunais do trabalho para acelerar o pagamento de dívidas já reconhecidas pela Justiça. Na fase de execução, se o devedor não paga voluntariamente, a Justiça pode bloquear valores em contas bancárias e localizar veículos e imóveis que possam ser usados para quitar a dívida. O coordenador da Comissão Nacional de Efetividade da Execução Trabalhista, ministro Cláudio Brandão, explica a importância e a relevância dessa mobilização.
3: Nosso objetivo principal ao realizar esta semana é chamar atenção para credores, devedores, exequentes também em processos, pessoas que têm o processo em fase de execução trabalhista, para a priorização nessa semana dos processos em fase de execução. É preciso deixar claro que todos os dias nas varas do Brasil, todo esse país continental, a execução é sempre tratada como prioridade por todos nós. Mas a semana em si tem o objetivo de mobilização mesmo, concentração de atividades para que haja, de alguma maneira, solução efetiva dos processos na fase de execução.
2: Em 2025, a campanha movimentou mais de 8 bilhões de reais, com 94 mil audiências e mais de 26 mil acordos. Neste ano, o foco está nos grandes devedores e na localização de patrimônio. A programação segue até sexta-feira, dia 18, com ações em todos os tribunais regionais do trabalho. Agência Rádio Web, produção e reportagem, João Vitor dos Santos.
1: 8 horas e 55 minutos. E a última notícia de hoje é essa com Gésio Passos. Texto que transforma o programa Move Brasil em lei é sancionado. A iniciativa destina crédito para taxistas e motoristas de aplicativo.
4: O projeto de lei que estabelece crédito para financiamento de carros e motos para motoristas de aplicativo e taxistas foi sancionado nesta segunda-feira pela Presidência da República. O texto transforma em lei o programa Move Brasil. A medida permite financiamento de veículos de até 200 mil reais, motos de até 165 cilindradas ou 7.500 watts e bicicletas elétricas de até 1.000 watts. Os veículos precisam ser novos e produzidos no país. O ministro do Planejamento, Bruno Moretti, destacou a amplitude do Move Brasil para a sociedade e para a economia.
5: Aqui é um programa que ele combina a dimensão ambiental pela renovação de frota, a dimensão social, porque isso é o aumento de bem-estar da trabalhadora e do trabalhador, e o aumento de produtividade, porque isso é um bem de capital, é um meio de trabalho, é um meio de vida desses trabalhadores. Então nós vamos ter resultados importantes na qualidade de vida e no aumento de produtividade desse trabalhador.
4: O programa prevê um parcelamento de até 84 meses, além de uma carência de 6 meses para começar

0: nas plataformas há pelo menos 6 meses para ter direito ao crédito. Uma nova regulamentação deve ser feita para incluir no programa vans de transporte escolar e utilitários para cargas. Da Rádio Nacional em Brasília, Gésio Passos.
1: Muito bem, faltando 2 minutinhos para as 9 horas da manhã, temperatura em 13 graus agora em Rio Mafra e na região, né? Tempo céu aí bastante, ainda encoberto, né, Tiago? Mas vem aí o sol já começa a aparecer, né? Rompendo essa barreira de nuvens e tudo indica que teremos aí alguns momentos de sol brilhando sobre Rio Mafra nesta terça-feira. Muito bem, um grande abraço para você que ficou com a gente acompanhando o programa de notícias Canal Aberto aqui pela Rede Nova de Comunicação. Amanhã nós voltaremos no mesmo horário. Tiago, bom trabalho para você, da mesma forma, um bom trabalho para o Edson, ali na Rádio São José, e até a nossa próxima edição.
2: 8h57. 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
2: 93.
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aí, ó, Piada na Nova. Bom demais ter a sua companhia. Seja muito bem-vindo, seja muito bem-vinda. Aqui na ZYD735, operando em 104,5 Nova FM, a mais ouvida, a mais curtida, a mais potente do seu rádio. Em 2026, 40 anos no ar, 40 anos de muito som, 40 anos de muita emoção. Uma nova era feita pra você. 13 graus de temperatura nesse momento, aqui no Castelinho da Comunicação. 88% umidade relativa do ar, ventos de 8 km por hora. Hoje, Dia Nacional do Musicoterapeuta e também Dia do Cliente, né? Todos os nossos clientes aqui das nossas emissoras, das nossas rádios, especial aqui da Rádio Nova Era, o nosso carinho, o nosso abraço, o nosso respeito e também a nossa gratidão aos nossos clientes, né? Que investe seu suado dinheiro aqui na programação da Nova. Obrigado a cada um de vocês. Que Deus os abençoe sempre. 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Manhã de terça-feira, 15 de setembro. Eita, o programa é a VIP na Nova, é verdade. O Tiagão tá na Nova, tá impossível, garotinho. 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

0: 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Pra galera aí do comércio local, bom trabalho, boa terça-feira. Pra você também que tá levando aí a Nova de carona, prazerzão, Helena Rago está junto com você. Você que tá de férias, licença premium, você que tá virado num vadio pra terça-feira. Tamo juntos nesse dia, o sol querendo dar a hora, a sua graça, e ele que venha, venha.
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0: Fernando e Sorocaba dando o tom inicial da programação aqui na Nova. Deixa eu amar você.
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0: César Neto e Cristiano, aqui no Som da Nova, vai cair água. 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Daqui a pouquinho tem mais aqui na Nova.
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8: No Castelinho da Comunicação, 13 graus.
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8: Ai, ai, ai. Vamos lá no WhatsApp da Nova, no 36423955. 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

0: 3955. Um abraço pro amigo aí, o José Iranel Xavier, o pessoal da Gráfica Coster. Então, com o rádio aí grudado na Nova, na manhã dessa terça-feira. Um abraço pra vocês aí, tá bom, gurizada? Bom dia, Thiago. Até que enfim, o sol deu as graças. É, graças a Deus. Silmara Pollack na área. Valeu, Silmara. Graças a Deus, né? Meio tímido, meio entre nuvens ainda. Mas ele já está aparecendo e faz falta. Eita! Bom dia, Thiago. Tudo bem? Manda um abraço para minha amiga Janeiro Martins. É a Cris de São Lourenço. Tudo bem, Cris? Um abraço carinhoso para vocês. Uma excelente semana. A Cláudia Xavier de Moraes, aqui no Som da Nova também. Boa semana. Obrigado pela companhia na mais que poderosa, na mais gostosa do dial. Do dial. É isso aí, né?
1: Do dial. Oi, Thiago. Bom dia. Eu quero participar do sorteio de Juliette dos Santos. Ótimo dia pra vocês aí da rádio.
0: Queridona, um abraço pra você e pro meu amigo João aí, tá bom? Bom dia, Thiago, aqui é o Diego do bar. Tô ligado na programação, toque sangue de gaúcho. Quero ganhar o cenzão aí, meu do amigo Everton. É o Michael Diego da Silva. É, Diegão, só porque pediu essa música o senhor vai ficar de molho uma semana, tá bom? Tá participando aí, tia velho. Um abraço. É, quem? É, quero participar. Deixou o nome aqui, o final do telefone 6893. Nome completo aí, tá bom? Bom dia, Thiago. Tudo bem? A Dircélia da Vale Sofás e Colchões. Alô pro meu esposo, Ademir Steclan. Coloca no sorteio aí. Valeu, Dircélia. Um abraço pra vocês aí da Vale Sofás e Colchões. O pessoal tá trabalhando aí também. O som ambiente no Som da Nova. Bom dia, 9 FM, Valdecir de Almeida, bairro Seminário, sítio dos Rauen. Um abraço para Dete e Martim. Deus abençoe sempre. Valeu, Valdecir. Um abraço para vocês aí, tudo de bom. Um bom dia também para Cleomar de Beterco, ligada com a gente também, né, Cleomar? Um abraço para vocês, a família de Beterco. Pessoal sempre aí ligado com a gente também, em 104,5, tudo de bom. Bom dia, passando aqui para registrar a minha presença nessa rádio. Beleza, é a Mara Veiga. E vai Flamengo, diz ela. Are, Mara. A Neuza Krieger, do Jardim América também. 10, rádio ligado, 11. Aí no Jardim América, na Nova. Roseli Eufrásio, queridona, bom dia. Adriana Schelbauer, Kojikovski, sempre com a gente também. Ótima terça-feira. Bom dia, Nova Era Melhor. Janaína Espiese São Lourenço, um abraço carinhoso ao seu Arisfaldi, com a gente aí também. Bom dia, contagem regressiva para viagem, Patrícia Zequeira Lamoglia de Andrade. Logo mais, passar o nível viajando. Ô Patrícia, que coisa boa, né? Deus abençoe aí. Tiagão, primeiramente, ótimo dia para todos nós. Participar do sorteio hoje, o Celso João de Souza. Valeu, Celção, tá participando com a gente. Grande abraço, meu garoto. Obrigado pela companhia também com a gente aí, tá bom? A Vanessa Ramos, o Faxinal na escuta. Abençoado dia pra você, Thiago, e pra todos. Obrigado, Vanessa. Um abraço carinhoso pra galera do Faxinal. Forte audiência da Nova aí também, né? Tudo de bom. Obrigado pela companhia de vocês aqui no Som da mais que poderosa. Da mais deliciosa. Vontade de pegar e comer essa rádio. Ei,
2: aqui. Aqui é a Valdete, meu gato lindo.
0: Tá embora, rapaz.
3: E aí, Tiagão, bom dia. Aqui o Beto Padilha falando.
0: Ô, Beto.
3: Eu e o meu filho, o Luan, ali do Banac, a gente queria agradecer a você, ao Corinthians, e também ao Zé Delivery, pelas 26 latinhas que eles entregaram lá em casa ontem à noite. Isso é referente ao jogo de domingo. Sabe, né, que o Corinthians nunca vai decepcionar a torcida do Mengão. Valeu, um abraço pra vocês e uma boa semana aí. Acho que nem vou precisar mais participar do sorteio hoje. Valeu.
0: Teve uma promoção aí pra... Inclusive depois do jogo ali, acho que no aplicativo do Zé Delivery, né, Beto? Acho que foi liberada a Brahma aí pra torcida do Flamengo aí. Não, vocês têm que agradecer muito nós, piá. Deus o livre. Ontem ainda o pessoal perguntava se eu tava triste com o jogo. Eu falei, claro que não. Tô até feliz, achei que ia ser mais. Ia ser mais. Tá bom, tiazinho. Tiagão, Deus abençoe. Adoro o seu dia, sua companhia em nossas manhãs. A Sônia Faustino, do Jardim América. Tudo bem, Soninha? Seja bem-vinda. Ótimo dia pra nós.

0: Lucimere Nitschuentene, ligadinha na melhor rádio do mundo. Um abraço carinhoso para vocês, sejam bem-vindos aqui na Nova. Marli Teodoro por aqui também. O Leonardo Wolff, né, também confirmando a sua sintonia. Alessandra Fleischmann, né, Alessandra? Seja bem-vinda também no Som da Nova. A Josi Freire também aí com a gente, né, registrando a sua presença aqui em 104,5. Obrigado pela sintonia.
1: Fala, compadre, bom dia. Tamo aí na... confirmando a audiência na melhor, com o melhor. Põe meu nome no sorteio aí.
0: Claro, mano.
1: Mercado MF, tamo aí tudo na escuta.
0: Beleza.
1: Manda um alô lá pra nega.
0: Ô, neguinha, um beijo carinhoso pra você. Meus amigos aí do Mercado MF, elogiado Mercado MF. Final de semana a gente fez a promoção aqui na Nova Domingo, né? E quem não ganhou o frango foi lá comprar. E adoraram, né? E adoraram a carne também, compadre. Pessoal rasgando de elogio ontem aqui o Mercado MF na programação da Nova. Abraço pra vocês aí, tá bom? Bruna Gouveia Alves, bom dia. A Roseli Deck, sempre com a gente também. Bom dia, meu queridão. Como é bom começar todas as manhãs na sua extraordinária companhia. Claudinha Voio, um beijo carinhoso para vocês, para os amigos da JBS, Biopower, Biodiesel, Bio Tudo Mais. Beijo, minha queridona. José Assir Lisboa, também na 104,5. Tudo de ban.
2: Fala, Tiagão, bom dia.
0: Câmbio.
3: Um abraço para todos os ouvintes aí.
0: Digo.
3: Papai do céu e Nossa Senhora Aparecida abençoe cada um grandemente aí nesse, nesse lindo e belo dia que amanheceu hoje.
0: Amém.
3: E sexta-feira, a previsão é chuva, né, Tiagão?
0: É final de semana de novo,
3: como
0: né?
3: Como dizia os antigos, dinheiro no banco e feijão no paió, não moia, né? Então, deixa que chova.
0: Opa.
3: Abraço.
0: Valeu, Rodrigão. Abraço, meu garoto. Realmente, né, final de semana... a chuva deve apertar de novo aí no sul do país. É como a gente já vem comentando com vocês há vários meses, né, gente? A gente deve ter aí nos próximos meses a intensidade do El Niño muito forte, né? Já vem atuando o El Niño. E a gente deve ter aí, ó, 2, 3 dias de tempo bom, 3, 4 dias de chuva. E assim vai, claro, em alguns momentos, felizmente, a chuva deve apertar a intensidade, principalmente no passar dos meses. A gente deve ter o ápice do El Niño pelo menos até fevereiro de 2027. Então a gente tem que estar bastante atenção no tempo, né? Quem não se liga muito no tempo tem que começar a se ligar, porque realmente a gente deve ter episódios de chuvas torrenciais, infelizmente tempestades no sul do Brasil que ninguém gosta, né? Mas a gente vai informando vocês ao longo da programação da Nova aí. Tá bom, Rodrigão? O Reginaldo Alves, por aqui também com a gente, um abraço. Fala, Tiagão, viu? Manda parabéns aí pro Sheilon, que tá no aniversário hoje. É isso? Parabéns aí, felicidades. Muitos anos de vida, Deus abençoe sempre aí. E essa data se repita por muitos e muitos anos. Bom dia, manda beijo pra Raíssa Manoeli Kleman. Sou o Cauã Rafael Vitch. Participar do sorteio, tá participando. Vanderlei Claudete com a gente também. Leila.
4: Quero participar do sorteio. Obrigado. Tchau.
0: De nada, querida. Bom dia, Thiago. Dá um tapinha pra Cláudia da Conecta. Só para não perder o costume, estamos todo dia na escuta, menina. Beijo para vocês aí, tá bom, Thalita? Ótima terça-feira. Tudo bem, olha o sol, Josefa Pereira. Tudo bem, Josefa? O sol já querendo brilhar entre nuvens aqui na bola propulsante do Planalto Norte Catarinense. Everton Ricardo de Oliveira também. Abraço, meu garoto. Oi, Eugênis, Márcia Baruf Torquete, um ótimo dia para vocês. Adriana do Dorfacil dos Santos também com a gente, né, Adriane? Seja bem-vinda aqui na Nova. A Roseli de Fátima também com a gente. A Elizabeth Aparecida Colbert registrando também a sua sintonia. Marisa de Fátima por aqui. A Su, né, Su? Tá na escuta, Thiago, aqui em Rio Negro. Nome completo para participar, tudo de bom. Fala, Tiagão, Alex, gostaria de mandar um abraço pro pessoal da JBS Biopower, vocês da rádio, meus filhos João e Maria. Oi no sorteio, tá participando, meu garoto. Bom dia, coloca no sorteio. Ótimo dia a todos. Jefferson Varenga, bairro São Lourenço. Tá participando, meu irmão, um abraço. Félix Rafael, tá ligado aí também no Som da Nova. Abraço, garotinho, tudo de bom.
5: Bom dia, Tiagão. Oh, aqui é o Ronaldo.
0: Ronaldo.
5: Não
0: fale palavrão, Pia. Não fale palavrão, homem de céu.
5: Peguei uma doença do Corinthians.
0: Meu Deus.
5: Mas fazer o quê? Vamos torcer pro Corinthians acabar, que deu São Paulo também, isso é esperto, né?
0: É, verdade.
5: Otimismo.

Ponte que caiu mesmo. A Juliana Siqueira Vichensky de São Lourenço, na escuta da melhor, na escuta da nova. A Doroteia Ribeiro, tudo bem, Doroteia? Seja bem-vinda também. Maria Joseli Libel, Chafachek também no som da nova. Silvana Schaffhauser por aqui registrando sintonia. Tiagão, manda abraço pra nós aí, tamo na escuta. Tamo mais firme que palanque banhado na terça-feira. A maionese da mãezinha de domingo ainda tá atrapalhando. Acredito. Acredito mesmo. Daqui a pouquinho, gente, tem o Pílulas da Nova. E hoje, pra galera dos passinhos, pra galera que curte aí um flashback, eu vou falar pra vocês, viu? O pessoal não vai ficar parado. Daqui a pouquinho tem Pílulas da Nova. E a gente vai viajar no tempo. Daqui a pouquinho. Porto do Som, Grupo Chocolate na Nova. Aquele perrenguinho.

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1: 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Daqui a pouquinho tem mais Pílulas da Nova.
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1: 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Volto já.
3: 9:50.

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1: 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Vamos lá, rapidinho, do nosso intervalo, faltando um minutinho para as 10 da manhã. Pessoal interagindo com a gente aqui no WhatsApp da Nova, no 36423955. 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Tá a fim de ver a cenzão hoje? Se largue lá no WhatsApp da Nova, mensagem de voz, mensagem de texto, 36423955, o WhatsApp mais lembrado da região. Manda um abraço pro amigo Joelcio Perereca, o meu barbeiro favorito. Diz que tá lá na lavação do Luizinho em Rio Negro, escorrádio no 12 na... Abraço pra vocês aí, gurizada, Rio Negro, Paraná. Estralando a 104,5 aí. Uma boa terça-feira aí, tá bom, Joelcio? Parceiraço nosso, parceiraço. Lúcia Filuchac, também do Som da Nova, seja bem-vindo, obrigado pela companhia. Bom dia, Tiagão. Largue o gritador pra nós aí na rádio. Não, o gritador é só período quaresmal. Só período quaresmal, gritador. É, muita. Muita folia fica largando ele. É, muita folia, tá louco? Só período quaresmal. Quaresmal. Bom dia, Thiago. É, coloca no sorteio. Ontem não ganhei nada. O Claudinei tá participando. Abraço. Abraço, meu amigo Clemerson, Matheus Reinal. É, tão ligado aí também no Som da Nova. Pai Fio, confirmando a audiência daqui a pouquinho. Tem Matheus Reinão aqui na 104,5. Tá bom, meninos? Um abraço, boa terça-feira. Tainara Fedenk, também no Som da Nova. Seja bem-vinda sempre. É nóis. Família Fedenk, meu amigo Irineu. Também com o rádio, velho, estralando lá no Faxinal, né, Irineu? Chega a fumaciar e tão harto que tá. Aqui a música do Francesco Napoli. Já causando um rebuliço no povo aí, ó.
2: Bom dia, Thiago. Isso sim que é música, né? Pra levantar qualquer um, né?
1: É.
2: Isso sim, isso é top mesmo. Top. Bom dia pra você aí, Thiago. Tudo de bom.
1: Obrigado pra você também. Quem que é você, é nossa ouvinte aqui, ó? É... Como é que é seu nome, querida? Tentei procurar aqui, não achei. Viviane Portela, com a gente também do Som da Nova. A Maria Aparecida Krajewski Colbert, com a gente também. Grande abraço, Arirdo.
3: Fala, Thiagão, é eu que tenho que falar.
1: É você, Thiagão, que tem que falar, homem.
3: Aqueles que
1: Deus.
3: Nunca mandaram pra mim. Thiagão, diga. Manda abraço pra minha esposa Marli, pra minha mana Neire lá do Jardim América.
1: Ô, Neire.
3: Thiago,

0: Diga.
1: Fui, se vemos por aí. Um bom dia a todos.
0: Dia,
1: que Deus abençoe a todos nós, né, Thiago?
0: Claro.
1: Esse dia maravilhoso aí, sem chuva, né?
0: Oh,
1: então, Thiago,
0: é bom demais, né?
1: Lança pra nós aí o que vai dar o nosso tempo aí, né? Faz favor pra nós aí, que nós estamos meio perdidos.
0: Credo.
1: E coloca eu nesse sorteio aí, né? Eu quero ganhar, quero lustrar o carro, né?
0: Valeu, Arildo. Tá participando, meu garoto. Daqui a pouquinho tem a previsão do tempo completa. É, em dois blocos aqui na programação da Nova, mas posso adiantar que tempo seco, pelo menos aí até a próxima sexta-feira, né? Hoje tem condição de chuva, mas é mínima, mas pode acontecer. Mas pelo menos até sexta-feira predomina mais o tempo seco e a gente deve ter um final de semana de chuvoso, né? O final de semana, inclusive o início da semana que vem também, e claro, infelizmente, condições novamente de chuva forte e temporais aí por todo o sul do país. Daiane Colbert, com a gente também aqui no Som da Nova, a Suzana Kohler, né, Suzane? Seja bem-vinda aí também, obrigado pela companhia com a gente aqui no Som da 104,5. Angelita Renner, também confirmando aí a sua sintonia. Manda um abraço para nós aqui no Boteada Lapa, sua Suzy. Tudo bem, Suzy? Um abraço para todo o povo interiorano, ligados na Mais Que Poderosa. Amigo Rony, tá ligadão aí também no Som da Nova, meus amigos da JM Parabrisa. É. Então, com o rádio estralando na 104,5. Oi, Marci. Ah, é a Marci que mandou o áudio ali pra gente. Seja bem-vindo aqui na Nova. Rafaela, Daniel Viz, com a gente também, né, Rafa? Pessoal da Razão Contabilidade, meu amigo James, boa semana pra vocês aí, sempre no Som da Nova. Tamo junto. Tiagão, manda alô pro Roberto Grem, pro Leandro Grem, Rafael Roberto Grem, da oficina Grem, Centro Automotivo do Jardim América, todo mundo nela. Todo mundo na... Beleza, tudo bom. Um abraço para a família Grem aí do Jardim América.
2: Bom dia, que Deus abençoe o dia de todos aí da rádio. Um abraço. E coloca meu nome no sorteio aí. Janete Carvalho da Silva. Um abração a todos, uma ótima terça-feira.
0: Obrigado, Janete. Uma ótima terça-feira para vocês também. Um bom dia para Tatiana dos Santos Carvalho de Souza, né, Tati? Seja bem-vinda também na Nova. Janete Franco, também confirmando a sua sintonia.
3: Bom dia, meu parceiro Tiagão, manda abraço para nós da Caixa Auto Reparos. Estamos bem loucos, hein?
0: Polaco!
3: Estamos com serviço até por cima das paredes, hein?
0: Reto.
3: Valeu, Julinho, tudo de bom!
0: Valeu, Piazinho, lá na KF, lá. Pessoal trabalhando, esse que carro até por cima do teiado lá, né? É aí que eu me refiro, né, Polaqueira? Aí que eu me refiro, bicho velho.
4: Bom dia, Thiago. Tudo bem?
0: Bom, sargento.
4: Teles.
0: Diga, meu querido.
4: Então, hoje dia bonito, sol, né?
0: É isso aí.
4: Vamos curtir esse sol, vamos pegar uma vitamina D no lombo.
0: Isso.
4: Eu tô pegando aqui. Tá bem gostoso. Estamos na batalha. Valeu, Thiago. Bota um sorteio aí.
0: Claro.
4: Tudo bom, guri?
0: Valeu, sargento Teles. Sempre ligado com a gente no Som da Nova. Que nem dizer, ele pegar uma vitamina D. Solzinho já dando ar da sua graça, como faz falta, né? Seja bem-vindo, sol. Que você continue com a gente. Que você bloqueie essa chuva que aterroriza o sul do país, meu garotinho. Ajude nós. Bom dia, Thiago. Quero ganhar um cenzão aí. Meu sonho é ganhar este valor. Estou na Nova. É o Acirdo. Acirdo. Um abraço pra você, meu garotinho. Família Carvalho, pessoal no Som da Nova aí também. Bom dia, Tiagão. Tamo na Elite Lavação Estética Automotiva na Vila Argentina. Escutando essa rádio top. Aí, Márcio Gonçalves, meu parceirão. Um abraço pra vocês aí na Vila Argentina, bicho velho. Capricho, tamo junto. Joseli Bacon, né, Joseli? Sempre na escuta da Nova aí também. Seja bem-vinda. Bom dia, Thiago. Dia maravilhoso pra nós. E vamos ser botandinho no sorteio. É a Marisa Domingues, é? O nosso querido Minho. Fala assim, botandinho. Ai, ai, um abraço carinhoso pra vocês aí. Tudo de bom. Bom dia, até que enfim o sol pras donas de casa lavar roupa. Mas é bem isso mesmo, né, Jussara? As donas de casa, velho, que fica tudo faceira em máquina, em centrífuga, em criança chorando. Que nervoso, né? Aí é bonito. Dorilda Siqueira de São Lourenço, sempre na escuta da melhora. Valeu, um abraço pra vocês, sejam bem-vindos também aí no Som da Nova. Bom dia, amigo. O Sérgio da Cefec também tá com a Nova estralando aí, né, Piazinho? Um abraço, tudo de bom. Luíra Estebel com a gente também, obrigado pela companhia. Quem mais aqui? O Edson Ferreira confirmando a audiência, abençoada a semana para nós, para todos nós, garotinho. Abraço!
5: Bom dia, meu grande irmão Tiagão. E tá aqui na escuta.
0: Nós.
5: E vamos que vamos, né, Tiagão?
0: Vamos.
5: Escutando a programação aí, um grande abraço, esse amigo velho que

0: Tudo de bom.
1: Meu eterno lateral direito, tamo junto. Terezinha Leffel, sempre também com a gente aqui no Som da Nova. Tiagão, equipe da Nova, toda Rio Mafra. Confirmando sintonia, bora pro sorteio. Leni Putkamer, valeu garotinho. Abraço pra todos nós aí, tudo de bom. Bom dia, Tiagão. Jefferson de Lima, põe no sorteio do 100 pila aí, tá participando, Piazinho. Bom dia, tudo bem? Manda alô pra nós, a escuta, ótima terça. Ô Josi, ótima terça pra você também, minha amiga, tudo de bom. Bom dia, Tiagão. Da onde que tiraram esse bradador? Se fosse de noite, umas 3 da manhã, era só trocar a cueca. Não, isso aí é mais no... Isso aí é mais um período quaresmal, que me diz.
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1: Muito bem. A ALT e a Nobrefício tiveram com a gente até agora aqui no Som da Nova. E voltam amanhã, a partir aí das 9 horas da manhã. 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Daqui a pouquinho tem a sua hora. Você domina a programação da Nova até às 11 da manhã. Rapidinho, volto já.
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2: 10h13.
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4: O prazerzão é sempre inenarrável poder estar junto com você na manhã desta terça-feira, dia 15 de setembro, ano é 2026. Termômetros marcando nesse momento aqui no luxuoso Castelinho da Comunicação, 15 graus aí de temperatura, 81% umidade relativa do ar, ventos de 10 quilômetros por hora e o sol, claro, querendo dar o ar da sua graça na manhã desta terça-feira, hoje dia do musicoterapeuta e também hoje dia do cliente, né? Como já mencionamos, um abraço carinhoso especial para todos os nossos clientes aqui da Rede Nova de Comunicação, das nossas emissoras, em especial aqui da emissora da Rádio Nova FM 104,5, todo o nosso timaço de anunciantes, todos os nossos clientes, é por vocês também que nós estamos aqui todos os dias, né? Você que investe seu suado dinheiro aqui na programação da Nova, fica o nosso registro e também o nosso agradecimento. 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
2: 10 e 18.
4: Fredão, João Bosco e Vinícius na Nova.

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1: 10h25.
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0: No Castelinho da Comunicação, 15 graus.
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0: Quem que programou essa música aqui?
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0: Quem que tá afim de ser mandado embora aqui por justa causa? Se fiquem dando bola pro lindinho lá da MJ Mecânica Automotiva, vocês vão ver, rapaz. É fácil de nós acertar uma meia dúzia nessa manhã aqui. Fácil. Vamos lá, rapidinho, o nosso intervalinho pro WhatsApp da Nova no 3642-3955. 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Vá se botandinho lá no WhatsApp, vem participar aí com a gente, como o Bruno de Lima, né? Já tá confirmando a sua sintonia, né, Bruno? Abraço, meu garoto, seja bem-vindo. Joslaine Bicheschi Manchinho, né, Joslaine? Seja bem-vinda aqui também do Som da Nova, obrigado pela companhia.

0: Simone de Fátima Michalowski. Bom dia, Thiago, tudo bem? Desejar um ótimo dia, feliz iluminado com esse sol maravilhoso. Um abraço para toda a mulherada que está como eu, ouvindo a rádio, aproveitando esse sol para lavar as muitas roupas. Desse jeito, vamos dar um blackout na Kazan. Gostaria de participar do sorteio também. Valeu, Simone, para toda a mulherada maravilhosa, né? As donas de casa, as profissionais da limpeza que estão lavando roupa hoje, se arrepiando de lavar roupa hoje. Aproveitando o sol depois de dias intermitentes e úmidos. Aqui na Mola Propulsante do Planalto Norte Catarinense, o diazinho bom para lavar roupa hoje, né, mulherada? Diazinho bom para lavar roupa hoje. Pessoal da estação de tratamento de água da Kazan da ETA, quem que tá lá na ETA hoje? Pode botar pra torar as bombas, hein, irmão, senão vai faltar água. Pode botar pra torar, hein. Quem que tá na estação de tratamento hoje pela manhã e que tá ouvindo a gente lá na ETA, aí na Kazan, pode botar pra torar as bombas, hein, irmão. Vai lá. Ixi. No talo esse negócio, irmão. Bom dia, aqui é a Lilian. Toca a música aí do Titanic. Porque o barquinho está afundando por aqui. Credo! Aproveitando, abraço pra minha amiga Laudito de Bom, pessoal da CBTEX. Nossa! Diz que o barco tá afundando por lá. Tiagão Wellington de Souza, nosso controlador de tráfego, né, Tiagão? Tá ligado aí na Mais Que Poderosa? Nós, Matilde Raxa, por aqui também, seja bem-vinda. Bom dia, Tiago. Sou a Patrícia, responsável pela loja Escala Hiper do Alto de Mafra. Passando para agradecer os nossos amigos e clientes fiéis que estão sempre nos visitando, né? Feliz dia do cliente. Um abraço a todos os funcionários que estão aqui também na escuta da melhora. Valeu, Deus abençoe. Valeu, Patrícia. Um abraço para os amigos aí da loja Escala Hiper. É muito bacana, né? Passar aí na frente da loja Escala Hiper. Você ouve alto e bom som a nova. Um abraço para todos vocês. Abraço para os clientes e amigos também aí da loja Escala Hiper, né? Além de nossos parceiros aqui também na Rádio Nova Era, nas nossas emissoras, na Rede Nova de Comunicação. Tamo junto e misturado. Diga, Lirdo.
1: Então, Tiagão, uma história aí. Tiagão, nós estava na praia lá sentado, tudo numa varanda. Nós, irmão, tia, tio, sobrinho, tudo sentado, uns para lá, outros para cá. E um varal cheio de roupa no nosso meio, assim. E nós contando o caso de visagem, essas coisas, né? E dele contar e todo mundo ali, né? Já meio com medo.
0: Certo.
1: E não vai me cair aquele varal, Tiagão, no nosso meio. Meu Deus do céu, Tiagão. Era gente pulando pra lá, gente pulando pra cá, gente saindo correndo. Pois olha, Tiagão, foi o tendel, velho. Isso era aproximadamente uma hora da madrugada, mas meu Deus do céu, pense no susto, Tiago do céu. Ninguém mais dormiu naquela noite.
0: Você carcule, né, Arildo? Que nem a gente fala, só trocar a cueca e deitar, né? Maria Soares, tá com a gente também no Som da Nova, bom dia. Aqui é o Titon, aí de Bela Vista do Sul, também no Som da Nova. O que você tá apavorando aí, lindinho?
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0: Você vai.
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0: Você vai.
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0: Você vai ver.
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0: Você vai.
3: Bom dia, Thiagão.
0: Yeah.
3: Já entendeu, já, né?
0: É.
3: Entendeu, né?
0: É. Uh-huh.
3: E olha que não foi um pedido só, né? Foram vários. E pinche no sorteio de hoje. Eu quero ganhar.
0: Maico, meu amigo lindinho lá da MJ Mecânica Automotiva. Parceirão nosso também aqui na Nova. É, lindinho. Abraço pra você e pra primeira dama aí também. Só apague esse áudio aí, pelo amor de Deus. Estamos à escuta da melhor de todas. Ângela Reicher, confirmando a audiência. Obrigado, Ângela. Seja bem-vinda também aqui na Nova. Manda abraço pro Kleber Cesário dos Santos. Tá entregue aí o recadão. Bom dia, excelente semana para nós, que vem o sol e ligadinho aí na escuta, Daniele e o Ricardo Oliveira de Rio Negro. Obrigado, Daniele, um abraço carinhoso para vocês. Neuza Maria Carvalho Castro, também no Som da Nova. A Leonete por aqui também, confirmando, registrando aí a sua presença, né? O Rio do Carvalho, Josmarzão Chimitão, Elisa Pereira, Maria Marilene de Andrade Leandro, com a gente também no Som da Nova. A Priscila, né, Pri? Nome completo para participar. O Rafael Irt também com a gente.

0: Bom dia, Thiago, tudo bem? Hoje em sua companhia, capriche, confirmando a audiência. Seja um bom dia, querendo ficar bonito de novo, né? Coisa bonita, dá gosto de ver. Beijo da Vivi, então, Vivi. Bom dia, velho, querendo ficar lindão. Fica melhor ainda quando o sol aparece, né? Ah, o Silvio Siqueira, por aqui o Jefferson, mandando abraço pra galera da UPA, um abraço pra Cláudia Suelen também, ligada aqui no Som da Nova, a Patrícia Ruth Thelman, com a gente também na 104,5, tudo de bom, obrigado aí pela companhia, tamo junto. Daqui a pouquinho tem mais o Som da Nova, lembrando que hoje a sua participação vale R$100, presentão aí da Bem-Estar, Higiene e Limpeza.
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2: 10h39.
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0: E essa terça-feira com chuva isolada e frio nos próximos dias, hein? Terça-feira no oeste e sul do estado, mais nuvens e condições de chuva isolada pela manhã. Nas demais regiões, sol entre nuvens e chuva isolada à tarde e noite. Temperatura baixa com máxima de 17 a 21 graus. Sistema passagem de frente fria pelo

0: oceano e reforço de uma alta pressão, massa de ar frio no sul do país. Nesse momento, aqui no Castelinho da Comunicação, termômetros marcam 16 graus.
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1: 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Gente, hoje no Pílulas da Nova, para o povo, meu querido povo dos passinhos, para a galera do flashback, vocês vão à loucura hoje, vocês vão à loucura.
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1: Francesco Napoli na Nova.

0: Francesco Napoli, na nova Lady Fantasy, levantando o povo de Mafra e toda a região no Pílulas da Nova.
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0: É, o povo hoje foi a loucura, copilo Lasa Nova com Francesco Napoli, oferecimento sempre da Eletrobox, soluções completas e alta tecnologia VEG, em geração de energia solar fotovoltaica.

0: 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Gente, eu volto já. Daqui a pouquinho tem mais participações.
1: 10h53. 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

0: Muito bem, WhatsApp da Nova, faltando 4 minutinhos para as 11, 3642-3955. 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Ainda nesse embalo do flashback, olha, Ketchup Boys, credo. Bom dia, Thiago, arrasaram no Pílulas da Nova de hoje, a Silvana Schaffhauser, o nosso programador Tchuca Andrade, diretor artístico aqui da Rádio Nova Era. O homem caprichou mesmo, né? Mas olha, levantando os suspiros do povo com Francesco Napoli aqui em 104,5. Eita! A Márcia que tá empolgada, né, Márcia?
1: Aí sim, Thiago. Meu Deus. Agora sim levantou tudo de volta aí, ó. Ihu, é nóis.
0: Ai, ai. Bom dia, um abraço pra filha Brenda. Sou a Rosane, a nova é top. Obrigado, Rosane. Seja bem-vinda. Um abraço pra filhona aí também, tá bom? Aí, Deleve, Rovar na escuta, Francesco Napoli é top, abraço para os alunos do projeto Fênix Flashback, valeu, Ideleia, um abraço carinhoso para vocês aí, tá bom? Bom dia, Thiago, ouvindo a melhor o Celso Nidzeski, valeu, Celso, um abraço, tá ligadão com a gente aí também no Som da Nova sempre, né?

0: Só do jeito, né? Manda abraço pro nosso amigo Joelcio. Tá tocando a máquina no 12 aí, o Guilherme. Valeu, Guilherme. Um abraço. Joelcio vem na fraca, o bichão. A Jussara Terezinha com a gente também no Sola Nova. Joel Jungles, por aqui na Sintonia da Nova. Bom dia, amigo. Não podem colocar muita pressão nas bombas d'água, senão explode tudo os canos, hein? É o dilúvio, o dilúvio. Então, rapaz, carcule. Franciele Luiz, bom dia. Jéssica de Paula, com a gente também. Maria Eduarda Veiga, confirmando a sua sintonia. Ana Maria Jungles, também com a gente no som bacana e poderoso da Nova. A Elisete Terezinha, com a gente também. A Emilene Aparecida Marques, o Bauer, também no som da Nova. A Elisete Veiga, sempre na melhora. Obrigado pela companhia, seja bem-vinda. Bom dia, Thiago, nosso amigo locutor que traz muita alegria e informação todas as manhãs, que Deus abençoe sempre. Sou a Gisele Gonçalves, Petres da Bela Vista do Sul, sou ouvinte de todos os dias, ouvindo a Área VIP na melhor, na... Obrigado, Gisele, seja bem-vinda. Galera de Bela Vista, um abraço carinhoso para vocês, tá bom? Obrigado pela sintonia. Buenos dias.
1: Buenos dias, olha que tal. Tranquilo, dale.
2: E bem e usted.
1: É torcedor vasco-chimista argentino, marcando aqui em sintonia no programa, na programação. Aqui ainda por Rio Mafra e região. Mandando um grande forte abraço a todos os marcos de ouvintes, né? Vamos que vamos, né? Estamos aí na sintonia aí. E nessa semana, Farroupilha, né?
0: Dia do Gaúcho.
1: Semana aí, domingo, dia do Gaúcho. Também, né?
0: Isso.
1: A todos que são e estão gaúchos, né? Que nem diz outro. Gaúcho não é. É, gaúcho é o estado de espírito, né? Que ele se encontra. E vamos que vamos, né? Lá para São Miguel das Missões, se Deus quiser.
0: Opa.
1: Um grande forte abraço mais uma vez. E bora mais uma terço aí com muito sucesso.
0: Valeu, Vinícius. Um abraço, garoto. Obrigado pela sintonia. Vai pro Rio Grande. Final de semana é o dia do gaúcho. Tem uma história com o Ruda aí no Rio Grande. Um passeio de férias. Quis ir junto, fomos lá pro Rio Grande, lá em Uruguaiana, lá na divida com você corta do Uruguaiana, chega em Misiones, mas a gente foi no Rio Grande, Vinícius. Chegou lá, fomos na casa do gaúcho lá, parente do Edson Dutra. Não, pode deixar que a carne eu domino. Falei, ah, Jesus, quer dominar a carne no estado gaúcho, né? Foi assar a costela, embrulhou com papel o celofame, os caras quase surraram ele lá, cara. E o gaúcho dizia pra ele, você vai assar a costela ou você vai cozinhar a costela? Quase surraram ele lá, viado. Deus livre, a maior ofensa pro gaúcho é você amordaçar a costela, né, bicho, velho? Embrulhar. Mas olha, rapaz. Fez um cara que quase apanhou lá em Uruguaiana, né? Que nem diz, o caboclo quando é metido sofre, né? Sofre. Você tira a mão da carne, rapaz. Vai assar a costela, você vai cozinhar, dizendo. A sua hora que volta amanhã, a partir das 6 horas da manhã. 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Daqui a pouquinho tem as mais pedidas do Área VIP da Nova. Sua participação continua. Lembrando que hoje vale R$100 da Bem-Estar, Higiene e Limpeza, né? Um presentão aí da Bem-Estar da Rádio Nova Era para o nosso ouvinte. R$100 hoje para você gastar em produto aí para sua casa, para sua empresa. Também produtos automotivos, né? O pessoal das lavações aí também pode participar. Tem produtos automotivos com as melhores marcas do mercado. Daqui a pouquinho eu volto aqui na Nova.
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1: 11:09.
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5: Muito bem, prazerzão sempre inenarrável poder estar junto com você na manhã dessa terça-feira, dia 15 de setembro, ano é 2026. Termômetros marcando nesse momento aqui no luxuoso, no lindo Castelinho da Comunicação, 16 graus a gente temperatura, 75% umidade relativa do ar, ventos de 10 km por hora e o sol, claro, já querendo dar o ar da sua graça. A dona de casa bem louca, né? Lavando roupa, abrindo a casa, deixa ventilar aí, fia, levanta esse colchão aí, tira essas laves, essas roupas de cama, esse troço aí, pelo amor de Deus, capriche, né? Deixa a roupinha branca secar no sol para deixar bem, capriche esse negócio. Eu, 16 graus de temperatura nesse momento no Castelinho da Comunicação, Dia Nacional do Musicoterapeuta e hoje também Dia do Cliente, né? Como já mencionei, menciono novamente a todos os nossos clientes das nossas emissoras aqui da Rede Nova de Comunicação, nosso carinho, o nosso agradecimento também é pelos nossos clientes que nós estamos aqui e eles que potencializam para que a gente faça toda essa roda, toda essa grande estrutura girar, né? As nossas emissoras que têm estrutura de primeira, é um investimento muito alto e também graças aos nossos clientes que a gente consegue proporcionar essa qualidade que você percebe aí do outro lado do rádio, com sinal forte, com grandes programações, com grandes profissionais, é só através também dos investimentos dos nossos clientes. Então, em nome de toda a equipe, né, e toda da Rede Nova de Comunicação, da Fundação João III, a gente agradece hoje, em especial também os nossos clientes que confiam aí no nosso trabalho, né? E com o seu suor dinheiro investem também em nossas programações. Fica aqui o nosso carinho e o nosso registro também, um abraço especial para todos os nossos clientes que, graças a Deus, envolvem todas as nossas rádios e são muitos, graças a Deus, né? O pessoal fala, Tiagão, a Nova Era como tem propaganda? Tem bastante, porque propaganda a gente recebe música, a gente tem que pagar para tocar música, hein? Tô louco, né, cara? Tem propaganda e vai ter mais, viu, gente? Que é graça a eles que a gente também consegue fazer toda essa estrutura de primeiro mundo girar, né? Então é importante que vocês ouçam os nossos clientes e, de preferência, vão até eles também, né? Uma mão lava a outra e as duas lavam o rosto ainda, né? 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Daqui a pouquinho tem o sorteio de R$100 da Bem-Estar Higiene e Limpeza, como já venho mencionando para você, produtos para sua casa, para sua empresa e também tem produtos automotivos. R$100 valendo hoje para você que participar do WhatsApp da Nova. Daqui a pouquinho eu faço o sorteio aqui na programação 10 do seu rádio. Chegando nas mais pedidas da Área VIP, essa aquela porrada debaixo do queixo que deixa o peão uma semana meio tonto, que ele diz, né? Aí, ó.
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0: É Paulinha Fernandes, no som da Nova Pássaro de Fogo. 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Daqui a pouquinho tem mais no som da Nova.
1: 11:21.
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0: Muito bem, Jorge Mateus, as mais pedidas, pergunta boba. 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Na volta, sua participação no WhatsApp da Nova.
1: 11:34.
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1: E essa terça-feira com chuva isolada e frio nos próximos dias. No oeste e sul de Santa Catarina, mais nuvens e condições de chuva isolada a partir da manhã. Nas demais regiões, sol entre nuvens e chuva isolada à tarde e noite. Temperatura baixa entre 17 e 21 graus. Vento sudoeste a sudeste fraco a moderado. Sistema, passagem de uma frente fria pelo oceano e o reforço de uma área de alta pressão, uma massa de ar frio que atua no sul do país. Lembrando que até a próxima sexta-feira, o tempo predomina seco, mas já tem chuvas e altos volumes já para o final desta semana. Inclusive, claro, infelizmente, com previsões de alguns temporais pelo sul do país. Nesse momento, aqui no Castelinho da Comunicação, termômetros marcam 17 graus.
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0: Muito bem, estamos apresentando o programa Área VIP na Nova, no oferecimento às mais pedidas da Odonto Company, a maior clínica odontológica do mundo. 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Daqui a pouquinho a gente vai direto com o Jean na loja Berlanda, no próximo bloco. O Jean que vai trazer novidades da Berlanda pra gente daqui a pouquinho, aqui na programação da Nova. Um abraço pro Emerson Rodrigo França, tá ligadão aí com a gente também, confirmando a sua sintonia. Bom dia também pra Bruna Arezina. Bruna, sempre ligada com a gente no Som da Nova. A Marli Silva, sempre por aqui também. A Bruna Burdatti, né, Bruna? Obrigado pela companhia também, família Burdatti, Fabiane Silva, com a gente também, Isaías dos Anjos Sobrinho, tá ligadão aí também no Som da Nova, obrigadão pela companhia também. Rosângela Martins, aqui, Thiago, bom dia, tudo bem, Rosângela? Bom dia pra você também. Erinita Pereira dos Anjos, a Vilma Mendes no Som da Nova, obrigadão pela sintonia de vocês aí também, 104,5, tá bom? Wilson José Becker, também tá ligadão. O Maurício Wiesentainer na melhora. Um abraço, obrigado pela companhia também. Um abraço pra Cláudia, né, Cláudia? Também ligadona aí com a gente. Lertes Frugio no Som da Nova. Janete Carvalho confirmando também a sua sintonia. Bom dia, Thiago. Dá-lhe roupa no verão. A Jane Jaroszewski do Jardim América. É a mulherada aí, né? As zonas de casa. Ele lá lavar roupa hoje. Loriana Morim, também na escuta aí da Nova, né, Loriane? Sônia Vidal Howen, também na sintonia. Bom dia, Thiago, tudo bem? A Cris, dos quitutes da Cris. É, feliz dia do cliente, para todos os nossos clientes, que são eles que fazem a nossa história todos os dias, né? Legal, Cristiane Ferreira, um abraço carinhoso para vocês aí, tá bom? Dos quitutes da Cris. A Cris pode trazer uns quitutes para nós também, pro nosso café da manhã, né, Cris? Nós estamos cantando sem viola ultimamente. A Clara Able. Bom dia, Thiago. Manda um abraço para todos do projeto Fênix Flashback. Valeu. Um abraço carinhoso para todos vocês aí também ligados no Som da Nova. A Nadine Santos por aqui também. Um grande abraço. Zeni Ulbricht de São Lourenço na sintonia. Bom dia, Thiagão. Aqui é o Natan da Vila Nova. Estamos sintonizadão aí na Nova. Aí o meu parceiro Guilherme. Bicho, velho, trouxe o menino Otto pra lida hoje. Falei, que é moleza. Compre um caminhão de Maria Mole, rapaz. Valeu, Thiagão. Tamo ligado na mais top da região. Valeu, um abraço aí, Natan. Tamo junto. Que é moleza, compre um caminhão de Maria Mole, rapaz. Abraço pra Adriana Cristina Jungles, também aí com a gente, né? A Jéssica Portela Teclac, né, Jéssica? Seja bem-vinda também aqui no Som da Nova. Obrigado pela companhia também. Adelci!
1: Bom dia, meu lindo corintiano. Como é que vai você?
0: Bem.
1: Tudo bom? Que Deus te ilumine e te proteja.
0: Amém, Jesus.
1: Todos

0: os dias.
1: Obrigado.
0: Tiago, sempre escuto você. Olha, não existe coisa melhor do que ligar cedinho já na nova era e escutar o Tiago.
1: Aí,
0: ó. Mas, Tiago, hoje não tem sorteio, então é sorteio do nada.
1: Tem?
0: Então, grande abraço, meu amigo.
1: Tem sim, Adeus. Já que tem. Hoje nós estamos sorteando daqui a pouquinho, inclusive. É, a gente está sorteando aqui R$100 da Bem-Estar, Higiene e Limpeza, né? E eu vou fazer o sorteio daqui a pouquinho, dentro de instantes. O pessoal tá perguntando se tem xerbalzada hoje. Rapidinho aqui, ó, xerbal.
2: Fala, seu bêbado sem vergonha, Jaguara, bom dia, tudo bom?
1: É, rapaz.
2: A Márcia brigando comigo com uma bota que eu tinha ido pescar ali uns 4, 5 dias, mais ou menos.
1: É.
2: E tava fedendo aquela bota ali, ó. Fedendo, lá nessa bota, e seu cachorro sem vergonha. Ah, hoje eu vou lavar a bota, saiu o sol, né? Saiu o sol, eu vou lavar essa bota, senão ela tava apanhando por causa dessa bota.
1: Certo.
2: Homem do céu. Não era cheiro de chulé, não era cheiro de nada, era cheiro de uma taraíra dos 2,5 kg que eu tinha esquecido.
1: Ô, louco.
2: E não achava essa taraíra.
1: É,
2: você acredita que ela tinha entrado dentro da bota, dentro da bota, morreu dentro da bota. Tava fedendo.
1: Ah, louco, rapaz.
2: Jesus amado.
1: Pare.
2: E é verdade. O meu avô era muito mentiroso, eu já sou mais de bom. Meu pai não mentia muito, eu já sou mais... Mas meu avô mentia, pia. Ei, meu Deus.
1: Ora, você vê, a xerbalzada de hoje tinha uma taraíra dentro da bota do xerbal e a mulher dele braba que era chulé, não era, era taraíra morta lá dentro. O xerbal aumenta, mas não inventa, né, xerbal? Todo dia tem a xerbalzada na nova. Victor e Léo, dá tempo. Aos coraçõezinhos apaixonados. Sai fora. Todo dia uma xerbalzada diferente. E o pior é que tudo é verdade. Isso que é o pior ainda.

0: Esses, o Victor Léo também tem uns musicão, né? Eita, Lembranças de Amor é o nome dela. 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Gente, rapidinho, eu vou pro intervalo. Na volta tem o sorteio dos R$100 presente da Bem-Estar Higiene e Limpeza, tá bom? Continue com a gente aí. Eu volto já.
1: 11h50.
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2: Muito bem, 11 horas e 56 minutinhos. Vamos rapidinho ali pro WhatsApp da Nova. Daqui a pouquinho tem a propaganda eleitoral obrigatória gratuita, conforme lei 9.504 de 97. Deixa eu mandar um abração aqui pra Juscelia de Lima, né? Juscelia, tá ligadona com a gente, obrigado pela sua companhia aqui no Som da Nova também. O Marcelo Lienkowski também aí com a gente, abraço, garoto. A Eliane Silveira, também aqui no Som da Nova. Joana Martins, né, Joana? Um abraço carinhoso pra vocês, obrigado pela companhia. Vamos rapidinho.
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3: 11:57.
2: Muito bem, deixa eu fazer aqui, ó, o sorteio rapidinho, deixa eu anunciar. É, quem foi aqui o... Quem levou os 100 reais lá da Higiene e Limpeza, né? O 100 pila. Final do telefone foi o 9610. Quem levou foi a Fabiane Silva, tá bom, Fabiane? Você, no final do telefone 9610, foi a ganhadora aí dos 100 reais lá da Higiene e Limpeza, 100 pila pra você gastar lá na loja, tá bom? A Fabiane Silva, tá bom, Fabiane? Então pode chegar lá na loja, a gente vai passar já o seu nome lá para os proprietários também, e você tem 100 reais para você gastar na loja por nossa conta, por conta aqui da Nova, da 104,5, tá bom? Obrigado, gente, pela companhia, pelo carinho. Chegando agora, propaganda eleitoral obrigatória gratuita, conforme lei 9.504 de 97. Lembrando que ao meio-dia 25 tem Emerson Souza no Sequência Hits em mais uma grande programação da Nova. E claro, eu volto amanhã, se Deus quiser e nos permitir, a partir das 7 horas da manhã. Amanhã nós estamos com aquele lanche delicioso, claro, do Avenida Lanches, o lanche mais gostoso do Brasil, tá bom? Chegando a propaganda eleitoral, amanhã a gente se encontra às 7 da manhã. Se cuidem e até amanhã. Tchau.

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0: excelente e maravilhosa tarde pra você. É 15 de setembro, já é terça-feira. Emerson Souza chegando pra te fazer companhia, pra ficar à sua disposição, pra mandar seu recado, seu alô, seu abraço. Tá começando o programa mais animado, mais alegre, mais feliz do rádio. Isso mesmo, aqui não tem baixo astral não. Alto astral 100%, viu? É, sobe o som e vem comigo.
1: Sobe a energia.
0: E aí, como é que você tá? Você tá bem? Tá tudo certo contigo? É? Vem conversar comigo. 3642-3955 é o nosso WhatsApp pra você deixar seu recado, pra você interagir, pra você participar, pra você dizer o quanto está sendo especial a sua terça-feira com esse sol maravilhoso e, claro, pra concorrer a brindes no nosso programa também. Vem pro Sequência Hits, manda sua mensagem, seu recado, palavra sequência e o seu nome completo. E a sua mensagem para o 3642-395 e concorre a um almoço para duas pessoas na Churrascaria Araucária. Também um almoço para duas pessoas lá na Churrascaria Billy. Tá afim? Tá legal? Então vem participar comigo porque tá no ar o Sequência.
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0: 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Vamos de música! Hoje, trazendo para você mais uma pilha de sucessos, começando na 63ª posição. Ontem a gente foi até a 64ª, hoje começando com Ed Brito Samuel, Romance Rosa.
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0: Vamos embora, boa tarde! Tô esperando seu recado, hein? Vem pra cá, vem!

0: nossa sequência Hits, as mais tocadas do Brasil. Você confere comigo até as 2 da tarde.
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0: Meio-dia e 44.
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14: O meu, o seu, nosso Sequência Hits. 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
14: É, tamo junto aqui no Sequência Hits até as 2 da tarde. E a galera tá participando, tá mandando recado. E a gente vai atender todo mundo, viu? Todo mundo que tá participando aí do sorteio. Vamos lá, vamos nessa. A Lucimere Nitz-Schwentner tá participando com a gente. Boa tarde pra você também, tá bom, Lucimere? Tem mais? Marilda da Silveira. Obrigado pela audiência. A Lucineia, juntamente com a Gabriele, a Lívia. Obrigado pela companhia de vocês. Tem mais? Boa tarde, Emerson. Quero confirmar a audiência. Claudineia Martins. Boa tarde pra você. Uma excelente tarde. Emerson, é a Dircélia Batista. Coloca meu nome no sorteio. Com certeza, Dircélia. Obrigado pela companhia, tá? Abraço pra você também. Quem mais? Quem mais? Quem mais? Tá deixando o recado. O Anderson Hamilton Ubrich, lá do São Lourenço. Gostaria de participar do sorteio. Abraço pra você, pra todo o pessoal aí do São Lourenço. Meu amigo Everton tá por aqui. Ótimo e abençoada tarde pra você, Emerson. Coloca meu nome no sorteio, faz favor. Abraço meu e do Pedrinho pra você. Valeu! Grande abraço pra vocês. É, encontrei, né, o Pedrinho de novo esses dias e foi lá no 7 de setembro. Abraço pro Pedrinho. Garoto, muito gente boa. Mensagem de áudio chegando. Alô?
16: Boa tarde,

0: Martins.
1: Oi, Jani.
0: Participar do sorteio.
1: Uhum.
0: Quero mandar um abração pra minha família Martins.
1: Mande.
0: Pros meus filhos, o Cauã, Camilo e o Guilherme.
1: Uhum.
0: Um abração pra minha amiga Eliane de São Lourenço.
1: Uhum. E mais?
0: Um beijão pro meu mozão João Elísio.
1: Opa.
0: Um abração pra você, Emerson.
1: Obrigado.
0: E a todos que estão na escuta. Valeu.
1: Muito que valeu. Obrigado pela companhia. Aquele abraço. Boa terça-feira, Emerson. Boa tarde, coloca meu nome no sorteio. Aline Santos, valeu Aline, tamo junto. Marli Kichler participando todos os dias também, assim como a Sandy, obrigado pela companhia. Ó, quem tá chegando aqui é a Georgina. Emerson, desejo esse dia lindo pra todas, todos nós, uma ótima terça-feira. Estive lá na minha loja preferida e diz pras meninas, aquelas que correm me abraçar quando eu vou lá, e cada uma ganha um abraço lá da Pompeia. Fui buscar umas reservas e elas mandaram uma lista pra você mandar uma música pra todas elas. Olha que legal o recado da Georgina. Então vamos lá, mandar abraço pra todo mundo, né? A Gorete, a gerente Carol, a Vitória, a Thaís, Juliana, Renata, Emily, Camila, Evelise, Kailane, Rosa e a Débora. Valeu, meninas! Beijo pra vocês aí nas lojas Pompeia, sempre ligadas com a gente. Obrigado pela companhia, tamo junto. Quem mais? Boa tarde, Emerson, Matilde Haxa. Excelente tarde pra você. Obrigado pela companhia, Matilde. Quem mais? Quem mais? Quem mais? A família da Olga, Sandra, Felipe, todos vocês aí, obrigado pela companhia. Mensagem de áudio chegando. Fala, Caio.
2: Boa tarde, meu querido.
1: Fala aí.
2: Coloca o meu nome no sorteio aí, manda um abraço.
1: Coloca se eu quiser.
2: Nós aqui da Laia.
1: Ah.
2: Pro pessoal do M7 ali, pro nosso amigo Dani.
1: Tá bom.
2: O nosso amigo Daniel.
1: Valeu.
2: Eu tenho medo. Bolão dele. Bordão dele, né? Beleza, Emerson? Coloca o nome no sorteio aí, dá um jeito de eu ganhar. Tô precisando ganhar hoje. Abraço.
1: Ficou estranho isso aí, rapaz. Ficou estranho isso aí, rapaz. Tudo bem, abraço pra eles lá. Obrigado pela companhia. Boa tarde, Emerson. Quero participar do sorteio. Confirmando a audiência, Adriana Schobauer e Kujikoski. Valeu, obrigado pela companhia. Tamo junto. Vamos de música? Vamos nessa? Vamos nessa?
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1: Sabrina Carpenter, Child, abrindo aí 60 a mais.

0: Meio-dia 58.
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0: Esse é o seu, esse é o nosso Sequência Hits. Essa vibe gostosa de músicas de primeiro calibre, né? As mais tocadas do Brasil. Os sucessos a gente confere aqui diariamente até as 2 da tarde. Continuar participando, tá? Mandando seu recado, seu alô, seu abraço. Vai fundo aí nas mensagens, porque eu vou pro intervalo e volto já trazendo mais pra você. Segura aí.
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0: 1 e 3.
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7: 1 e 5.
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12: Bora pro WhatsApp, bora que tem gente participando, claro, tem sempre gente interagindo, então mande texto, mande áudio,
14: mande áudio,
12: é.
14: Mande áudio. Não mande escrevendo não, que eu não sei ler não, mande áudio.
12: Participa do jeito que você quiser, viu? Tá liberado, pode mandar sinal de fumaça, que dia desses eu fiz um curso intensivo de sinal de fumaça, então eu sei fazer a leitura, tá? Pode mandar aí, bem tranquilo. Ai, meu Deus.
15: Suspeitei desde o princípio.
12: Boa tarde, Emerson. Quero participar do sorteio. Fabiane Silva, obrigado pela companhia. Roseli Deck Schobauer também tá por aqui. Obrigado pela audiência. Boa tarde, Emerson. Uma ótima tarde pra toda a Rio Mafra. Bora pro sorteio. Aquele abraço, tamo junto. O Olenipo de Câmer. Valeu, tamo junto. Alô, câmbio. Tem mensagem de áudio chegando por aqui. Alô.
16: Boa tarde, Emerson.
12: Fala, Mara.
16: Passando aqui pra desejar uma boa tarde. Um lindo dia, né?
12: Claro,
16: um graças dia a Deus, pra chover, você já ia virar peixe. Um abraço aí pra você da rádio.
12: Obrigado.
16: Pra Grazi, pro José Luiz Manhães, lá do karaokê. E pra todo

0: os meus amigos.
1: Tá bom, então.
0: E meu, a tarde eu tô chegando aí.
1: Ah, é? Então tá bom, obrigado pela companhia, aquele abraço pra você. Tem mais gente mandando áudio, alô.
2: Oi, Hermisson.
1: Oi.
2: Uma boa tarde a todos vocês da rádio.
1: Você
2: aqui
1: também.
2: É IDF 200, me coloca no sorteio.
1: Claro.
2: Obrigado.
1: Tá seu nome anotado aqui, tá? Boa tarde, Hermisson, tudo tranquilo? Aqui é o Márcio Sokodowski, como sempre, passando pra desejar uma ótima e abençoada tarde pra você e todos da rádio, pra todos os amigos ouvintes. Forte abraço. Valeu, tamo junto. Tem mais, a Marisa. Marisa quer participar, obrigado pela companhia, Marisa. Tarde, Emerson. Uma ótima e abençoada semana para você e para todos os ouvintes. Sempre ligadinha na programação da Nova é a Kátia Fernandes. Tamo junto, Kátia. Boa tarde, Emerson. E coloca o meu nome no sorteio, valeu, tudo de bom. É o Rildo Paulo Carvalho. Valeu, Rildo. Obrigado pela companhia. Boa tarde, querido. Boa tarde, ou querida. Me coloca no sorteio, Denise Lima. Valeu, Denise. Obrigado pela companhia. Tudo de bom. Hoje a Denise tá de poucas palavras.
3: Suspeitei desde o princípio.
1: Só escreveu. Vamos de música.
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1: 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Arruma um bom pra você, vai. 1:12.
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0: Johnny Mendes, aquele erro gostoso aqui no nosso Sequência Hits. Inclusive essa aí tá na 57ª posição das mais tocadas. E depois, Servalo, tem mais pra você, aliás, tem muito mais. Se fosse você, eu não saía daí. Continuava ligado com a gente, porque o Sequência Hits tá bom demais.
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1: Até as duas por aqui, Emerson Souza, tipo, fazendo companhia com muito prazer, viu? Com muito prazer. 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
1: Bora pro Whats, vem comigo. Boa tarde, Emerson. Gostaria de participar do sorteio. Christian, Carla, Signorelli, obrigado pela companhia, tamo junto. Aldete Frugel. Boa tarde, amigo Emerson. Boa tarde, Aldete. Boa tarde, Emerson. Sou na audiência, quero participar dos sorteios, tá? Roseli Burnat Carvalho. Tá bom. Emerson, qual o sorteio? Sorteio do bife. Não deixa de ser, né? Porque é um almoço para duas pessoas, churrascaria Araucária. E um almoço para duas pessoas na Billy, lá na churrascaria Billy também. Bom, né? Domingão, rodízio de carne, espeto corrido.
3: Ai, que tudo!
1: Só o fato de precisar fazer almoço, né? Tá louco de bom já. Alô, câmbio! Alô! Alô!
3: Eu sou a Isadora hoje. Eu vou. Oi?
1: Oi!
3: Eu sou a Isadora hoje. Eu vou mandar um abraço pro meu pai, Rafa.
1: O Rafa, teu pai?
3: A Barra Veículos.
1: Capaz que o Rafa é teu pai.
4: Oi, Emerson. Oi. Boa tarde pra todo mundo, especialmente pros que trabalham na Barra Veículos. Um abração pro meu pai.
1: Abração pra vocês. Obrigado pela companhia, família. Excelente terça-feira. Abraço pro meu amigo Rafa. Ruim de bola que é ele, mas tudo bem. O Emerson, o que aconteceu com a dona Denise, que está tão quietinha, né? É Josiane de Lima. Nem pergunte, viu? Tem pergunta que a gente nem precisa saber da resposta. Né? Às vezes, né? Tô brincando. Abraço pra vocês aí, Josi. Tarde, Emerson, manda alusão pras costureiras da Sami Confecção, que estamos sempre ligadinhas à nova. Isabel, obrigado pela companhia, Isabel. Tamo junto.

Manda aí um abraço pras meninas da Sandy. Feliz aniversário pra nossa colega de trabalho, Janaína. Quem tá mandando é a Cíntia Denise. Parabéns, Janaína! Saúde, paz, alegria, felicidades. Que o Papai do Céu te abençoe muito nessa data especial. Abre a mão e paga um bolo pra galera aí, viu? Obrigado pela companhia. Emerson, boa tarde. Gabriele Vidal, confirmando a audiência. Oi, Gabi, obrigado pela companhia. Abraço pra você também, tá? Já já tem mais recados. Tá bom, produção? Vamos de música? Vamos nessa. Menos é mais.

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0: Já tem Danilo e Davi, apaga, apaga, apaga no Sequência Hits.
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0: Uma e 38.
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3: Bora se despedir dos nossos patrocinadores nesse bloco. 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Bora pro WhatsApp, tem gente participando, interagindo e eu quero atendê-los com o maior prazer do mundo. Boa tarde, Emerson, tudo bem? Tudo ótimo. Quero participar do sorteio, Kelly Nayara Schroeder de Souza. Obrigado pela companhia. Quem mais? Passando para confirmar audiência, abraço da Daniela Moreira. Obrigado pela companhia de Rosângela Martins, aqui Emerson. Boa tarde. Boa tarde, Rosângela. A Sônia Vidal, boa tarde para você também, tamo junto. Boa tarde, tudo bem? Manda beijos para as meninas da escala hiper do alto. Beijo, meninas. Quem tá mandando? Rosane. Oi, Rosane. Obrigado pela companhia, Rosane Aparecida Patilha. Tamo junto. Ó, fazendo uma sacanagem gigantesca. A dona Maraveiga mandando foto dos morangos de brigadeiro. Que rapaz. Boa tarde, Emerson. Chegando aqui para confirmar minha presença. Obrigado pela companhia. Desnecessária a foto do morango.
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3: Tenho dito.
5: Eu acho que você tem que
3: mandar. Danilo Davi chegando.
5: Mas manda o que tá no seu coração. Porque se fosse eu falaria mais ou menos assim.
6: Ei, boa noite. Antes de te bloquear, eu só vim te dizer que a partir de hoje pode tocar.

0: 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Volto já.
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0: 1h53. 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
1: Valeu, gente. Obrigado pela sua companhia, obrigado pela sua audiência. Rapidão, as últimas três mensagens aqui.
2: Boa tarde, Emerson. Aqui é o Marcos Antônio Ubris, da Vila Ferroviária.
1: Valeu, Marcos.
2: Foi no nome do sorteio aí. Um abraço. Parabéns pelo programa.
1: Valeu, Marcos. Tamo junto. Obrigado pela companhia. Ana Rubiani também tá ligada com a gente. E a Janete Morretes também. Aquele abraço pra vocês. Marco Aurélio já tá chegando por aqui pro Melhor da Nova. Tô indo nessa. Amanhã eu volto, hein? Partido meio-dia e 30. Zé Felipe da Castela, sua boca mente.
3: Vem pra Nova você
1: Tchau.
3: Também.
1: Tchau.

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12: 2:10.
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1: Muito boa tarde pra você. Hoje é tarde de terça-feira, hoje é 15 de setembro 2026. Eu sou o Marco Aurélio, tô chegando a partir de agora. Vamos juntos até as 5 da tarde. E aí, como é que tá você? Tudo legal? Tudo beleza? Tudo na Santa Paz? Bom, né? Tarde de quinta-feira, de terça-feira, dia 15. O sol vai, o sol vem, bastante nuvens no céu, 19 graus é a temperatura aqui no Alto de Mafra. Pra você ligado no Som da Nova, tá chegando agora o nosso Melhor da Nova. É, o Melhor da Nova só traz sucessos pra você conferir comigo. E também a gente relembra juntos grandes sucessos do passado no nosso Melhor da Nova. Então faz o seguinte, levante essa cabeça, bota aquele sorriso no rosto, força e fé, bora lá, vem nessa comigo.
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0: 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Depois tem Sunfeather, Olivia Zinn, Rain and Meaning. 2:12, uma excelente, ótima, boa tarde para você ligado comigo na Nova que toca o que você gosta.
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0: Muito bem, valeu, até a próxima.
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13: A previsão para essa tarde de terça-feira é de predomínio de muitas nuvens, aberturas de sol em toda Santa Catarina. Com a possibilidade aí de garoa no final da tarde. No Planalto Norte, tarde nublada, aberturas de sol e a temperatura variando. Mínima 10, máxima 20 graus. Nesse instante, 19 graus é a temperatura aqui no Alto de Mafra.
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13: 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WhatsApp 47 36 45 3000. 2:46 na nova. 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
13: A Blitz da Nova, hoje o sucesso é do Fala Mansa, A Origem de Tudo.

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7: 2:54.
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5: 12:57.
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1: 3 horas.
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14: Oi pessoal, tudo bem? Eu sou a Suzy Luz e o Super Dicas chegou. Dicas e truques que facilitam o nosso dia a dia. Quer aprender a fazer um cuscuz fofinho e macia? Confira dicas do site Receita Boa e nunca mais...

a Zero Ponto pro seu cuscuz. Escolha farinha de milho flocada de boa qualidade. Isso vai garantir uma textura mais macia e uniforme. Use a hidratação adequada. Quantidade correta de água é essencial para garantir um cuscuz macio. Siga a porção indicada na receita e adicione água suficiente para cobrir uniformemente a farinha de milho, garantindo cuscuz úmido e fofinho. Sabor. A manteiga ou margarina adicionada à massa não só proporciona um sabor extra, mas também contribui para a maciez do cuscuz. Certifique-se de incorporar bem a gordura à massa antes de cozinhar, garantindo uma distribuição uniforme por toda a estrutura do cuscuz. Eu já volto com mais super dicas.

0: 6:08.
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3: 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Feels Like Fell in Love, depois reação em cadeia. Quase amor.
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0: 3:22.
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0: 3:25.
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12: 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Hoje vamos recordar os sucessos do Francesco Napoli.
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4: Nova 3:38, vamos até as lojas Leão.

0: Ricardo com a Jocieli.
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0: Valeu então, até a próxima!

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3: A previsão para essa tarde de terça-feira é de predomínio de nuvens, abertura de sol em toda Santa Catarina. Temperatura em elevação no Planalto Norte, tarde nublada com aberturas de sol. E a temperatura variando, mínima 10, máxima 20 graus. Nesse instante, 19 graus é a temperatura aqui no Alto de Mafra.
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0: 3:41.
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3: 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Boa tarde, boa, abençoada terça a todos. Quero oferecer a programação para minha esposa Elisângela, que está de aniversário, completando cinquentinha. Te amo, Elisângela, o Lindomar lá do seminário. Valeu, Lindomar, parabéns, Elisângela. Receba então aí o abração, o beijão do maridão Lindomar, os demais familiares, amigos, e um forte abraço de toda a turma da nova também. Tá bom, Elisângela? Parabéns, felicidades. Tudo de bom. No Som da Nova tem o nosso balanço surtada. Maiara e Maraíza, 90-10.
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2: Existe uma teoria que se chama 90-10. Quando uma pessoa tem 90% daquilo que você procura em alguém, só que você foca naqueles 10% que falta. Aí você sai pra rua, se aventura, e realmente você encontra aqueles 10%. Mas não se deu conta que perdeu os 90%.

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Alimentos ricos em proteínas como carne, peixe, leite, ovos e iogurte são necessários para a formação de queratina e colágeno, que são fundamentais para ajudar na estrutura do cabelo, estimulando um crescimento mais rápido e mais bonito dos fios.

som da Nova FM, essa é a Luísa Sons, a participação do Tilcinho, a Sina de Ofélia. 4:03, na Nova é o nosso melhor da Nova. 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

0: 4 em 1.
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2: 4 e 4.

0: 4 e 5.
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0: 4 e 8.
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0: 37, turma do pagode, só um pagode, Nova 4 e 14.
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8: 4:17.
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5: 19 graus.
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9: 4h22.
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5: 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Hoje tem sucessos do Francesco Napoli.
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1: 4:34.
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5: Tá bom.

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6: 4:37.
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8: A Blitz da Nova tá chegando com o sucesso do Fala Mansa, a origem de tudo.

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0: No nosso Melhor da Nova, Estação Fandangueira, resumindo os fatos. Nova 4h44.

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2: 4h49.
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5: 4:52.
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1: No nosso Melhor da Nova, na versão ao vivo, Alex Aaron, Ordinary, fechando a edição de hoje do Melhor da Nova, que volta pra você amanhã. Daqui a pouquinho, Jotinha, o Jota Araújo tá chegando com os clássicos da Nova. Tô saindo, tô de volta amanhã, a partir das duas, com o nosso Melhor da Nova. Um bom final de tarde de terça-feira pra você, se cuida amanhã, então, a partir das duas, a gente se fala novamente. Um grande abraço, até mais, fica com curtindo o sucesso da Dani Flowing, a participação do Frejá, Poema. Tchau.

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0: 5 e 2.
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5: 5:08.
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Isso aí, boa tarde pra você ligado com a 104,59 FM, a rádio que toca o teu som. Terça-feira, dia 15 de setembro, 2026. Sou o Jota, tô chegando por aqui, vou te fazendo companhia até às 7. A partir de agora até às 6 da tarde, a gente mata saudades por aqui. Aqui não tem música velha, não. Aqui tem música boa. Até às 6 da tarde, matando saudades com mais um arquivo da nova. 5 e

0: Pet Boys aqui no Som da Nova. E assim, também teve Sylvester, You Make Me Feel, as primeiras de hoje, aqui do nosso Clássicos da Nova, junto com você, até às 6 da tarde, na 104,5, a rádio que toca o teu som.
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0: 17-04-21.
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2: Só aí, 104.5, 9 FM, tocando o que você gosta. Ótimo finalzinho de tarde, começo de noite pra você ligado com a gente. Sixpence. Abrindo mais uma sequência do Clássicos.

0: É a Nova FM, tocando o que você gosta. 5h31, Shakira aqui na Nova, Wherever, Wherever. Também teve Sixpence com There She Goes. 5h31 para você, só as melhores até as 6 da tarde, com mais uma edição do nosso Clássicos da Nova.
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2: 5h31. 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
0: 5h34.
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0: Papas da Língua, daqui a pouquinho aqui no Som da Nova.
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0: 5:39. LS Jack aqui no

0: Água aqui no som da Nova. Viajar. Também teve o LS Jack. Carla, 5h47. Para você até 6 da tarde, o nosso Clássicos da Nova. Matando saudades com você até 6. Aguenta aí o intervalo e a gente já volta com as últimas de hoje. 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

0: 5:55.
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Legal, 9 FM tocando o que você gosta, 5h59. Peter Chilling, Terra Titanic ou Titanic, como queira. Papas da Língua Viajar, também teve LS Jack. Fechando por aqui o nosso Clássicos da Nova, que volta, né, pra você amanhã a partir das 5 horas da tarde, aqui na 104,5, a rádio que toca o teu som. Fica ligado com a gente, porque na sequência tem pra você o nosso sertanejo por aqui, é isso mesmo. Daqui a pouquinho tem pra você, depois do intervalo comercial, o nosso circuito sertanejo. Mas antes tem o padre Reginaldo Manzotti, né, com a oração das 18 horas. Então aguenta aí, já tô chegando com o nosso sertanejo aqui na 104.

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4: Maria, vem me ajudar.
3: Boa tarde, queridos filhos e filhas. Hoje, dia 15, é dia de Nossa Senhora das Dores. E nós estamos rezando a semana inteira, mas hoje de modo particular, lembremos as sete dores de Maria e também as espadas que transpassam o nosso coração e nos ferem profundamente. Em nome do Pai, do Filho e do Espírito Santo. Amém. Nossa Senhora das Dores, nas suas sete espadas transpassadas no coração, inquietações, provações, dificuldades, mãe. Também hoje, há tantas tribulações que transpassam nossa alma e nosso coração. Pedimos, Nossa Senhora das Dores, a graça da perseverança. Assim, mãe, Nossa Senhora das Dores, como não recuaste diante das provações, enfrentaste as dificuldades e em tudo foste obediente até o fim ao Pai, na missão de servir a Jesus nosso Senhor, pedimos a mesma graça, Nossa Senhora das Dores, que sejamos fiéis, que sejamos perseverantes, que sejamos atuantes. Mãe dolorosa, acompanhai-nos em nossas dificuldades e atendei-nos esta graça que para nós é como uma espada transpassada em nossa alma, que inquieta nosso viver e desassossega nossa família. Nossa Senhora das Dores, ajudai-nos a perseverar, a ter serenidade na provação, paciência em Deus, compreensão dos defeitos alheios, mas acima de tudo, Nossa Senhora das Dores, que saibamos viver cada momento com um olhar fixo na madrugada da ressurreição que nos espera. Nossa Senhora das Dores, acolha a prece de meus familiares que agora apresento como fruto desta

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105.5, 9 FM, tocando o que você gosta, 6:06. E aí, como é que você tá? Tudo bem? Tudo certinho? Espero que seja tudo lindo e maravilhoso com você nesse finalzinho de tarde, começo de noite de terça-feira, 15 de setembro, 2026. Sou o Jota, né? Vou te fazendo companhia. Vamos juntos até as 7 e vamos juntos a partir de agora, então, com o melhor da música sertaneja por aqui. É o nosso Circuito Sertanejo, num oferecimento da FUBRA. Obrigado pela sua companhia. Você que está ligado com a gente, onde quer que você esteja, né? Em casa, no trabalho, no carro, levando a gente de carona, né? Finalzinho de expediente, indo para casa. Obrigado pela sua companhia, tá certo? Para você pela internet, ouvindo a gente no nosso portal. Por falar em nosso portal, eu já falei para vocês que nós temos agora o Nova Play, né? Com câmeras instaladas aqui no Alto de Mafra, apontadas para Tenente Ari Howen. E claro, né, dando aquele panorama lá do direito e esquerdo da rádio aí, mostrando o horizonte, pode ver, tá certo, até a condição do tempo aí, né? Acesse lá no nosso portal, redenova.fm.br, e acesse o Nova Play, tá certo? Tem imagem também aqui do estúdio, ao vivo, né? Nossa programação ao vivo também, aqui em 104,5. Para você no nosso app também, obrigado pela sua companhia, onde quer que você esteja, mundo afora agora, né? A gente nunca sabe onde as pessoas estão nos ouvindo, então onde quer que esteja, seja sempre

pertinho de você. Seis horas e 8 minutos, Nova FM, 40 anos no ar, com muito prazer. Eu faço parte já de 30 e poucos anos desses 40 e sempre com muito prazer de estar aqui conversando com você e, claro, né, te levando informação, te levando boa música no finalzinho de tarde da 104,5. Rede Nova de Comunicação.

0: para você o melhor da música sertaneja até às 7 aqui no Som da Nova, é o nosso circuito sertanejo da 104,5, a rádio que toca o teu som. Marcelo Teodoro com Durval e Davi, Vida pelo Avesso. Também teve Jonas Esticado e Veste Mim e Dom e Juan, Porta Retrato. Agora são 6:19. Vamos juntos até às 7 com o melhor do sertanejo, num oferecimento da FUBRA aqui na Nova.
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18: Isso aí, Nova FM, tocando o que você gosta e o nosso sertanejo, junto com você, até às 7, aqui na mais potente.

104.5, 9 FM, tocando o que você gosta, 6h38 para você, o nosso sertanejo por aqui, o Circuito Sertanejo até as 7, num oferecimento da FUBRA, 6h38 agora.

6h41, aqui no Som da Nova. Bruno e Marrone, Vidro Fumê. Também teve o Vitor Leal, Meu Eu em Você. E agora tem Luan Santana aqui no nosso Sertanejo.

0: É uma VFM, sempre tocando o que você gosta. Isso aí, 6h46 é o nosso sertanejo por aqui, até as 7, num oferecimento da FUBRA. Você ouviu o Luan Santana com Poporri Apaixonada e também a Loira do Carro Branco. O Bruno e Marrone, Vidro Fumê aqui no Som da Nova. E também você conferiu por aqui o Vitor e Léo, Meu Eu em Você. 6h46, para você até as 7, o nosso sertanejo, Circuito Sertanejo, um oferecimento da FUBRA.
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0: Nota de falecimento, a funerária em vida comunica o falecimento de Heriberto Fuchs, ocorrido às 10h50 de hoje, com 70 anos de idade. Está sendo velado na Sociedade Recreativa Fuchs e seu sepultamento será amanhã, às 13h30, para o cemitério de Rio Negro. A funerária em vida comunicou o falecimento de Heriberto Fuchs.
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0: Nova 6:51 e aqui continua
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0: até as 7. João Paulo e Eduardo, saudade da minha terra e também Boate Azul.

0: É a Move FM, tocando o que você gosta. 6h59, Hugo e Thiago, Gosto de Café Amargo. Também teve o João Paulo e Eduardo, Saudade da Minha Terra e Boate Azul. Fechando por aqui o nosso Circuito Sertanejo, que volta amanhã, a partir das 18h, num oferecimento da FUBRA. Obrigado pela sua companhia. Amanhã, 17h, estou de volta por aqui com os clássicos da Nova. E claro, às 18h, com o melhor da música sertaneja aqui na sua Nova.
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0: Chegando para você mais uma edição da Voz do Brasil. Logo mais, a partir das 8 horas da noite, você confere por aqui o nosso painel flashback. Às 9 horas da noite, tem a Ju Godoy com o Interligados. E às 10 da noite, né, fechando essa noite de terça-feira, tem o Nova Moments, aqui na 104,5, tá bom? Tô indo nessa, volto amanhã a partir das 5 da tarde. Um abraço pra você, fique agora com mais uma edição da Voz do Brasil.

0: rentabilidade e o uso de energia limpa.
1: Mas você sabe o que são os data centers? Vamos entender na reportagem de Pablo Mundim.
2: Data centers são estruturas que armazenam, processam e gerenciam grandes volumes de dados e aplicações digitais. O Brasil passa a ter um regime especial de tributação para estimular a instalação de data centers no país. A nova lei cria incentivos fiscais para a compra de equipamentos usados nesses centros de processamento de dados. Para ter acesso aos benefícios, as empresas terão de cumprir contrapartidas, entre elas, reservar pelo menos 10% da capacidade de processamento para o mercado interno, utilizar energia de fontes limpas ou renováveis e investir no país. Também haverá exigências de eficiência no uso da água para o resfriamento dos equipamentos. O secretário executivo do Ministério da Fazenda, Rogério Seron, destaca o papel dessa medida na indústria 4.0.
3: É uma crítica muito recorrente quando se discute data centers, a questão do consumo excessivo de água e que isso pode ser um problema. As novas soluções já que se chamam de circuitos fechados, o projeto endereça isso de uma forma muito adequada. Então, o consumo de água não será um problema. E a energia, a nossa energia, sim, é muito. Esses data centers consomem muita energia, mas diferente do resto do mundo, aqui a gente produz energia limpa, de baixo carbono e renovável. Então, novamente, isso não vai ser um gargalo, vai ser uma grande oportunidade.
2: A nova legislação também contempla serviços de computação em nuvem e operações de inteligência artificial, como treinamento e geração de respostas por modelos de IA. Segundo o ministro do Desenvolvimento, Indústria, Comércio e Serviços, Márcio Elias Rosa, o regime prevê a suspensão por 5 anos de tributos na compra de componentes eletrônicos e outros equipamentos de tecnologia da informação e comunicação.
4: Há uma suspensão dos tributos federais. Nós temos a expectativa de que estados nos acompanhem, que os municípios nos acompanhem, mas o fato é que há uma suspensão dos tributos federais sempre que o produto não tiver produção nacional equivalente, desde que seja destinado para o ativo, né, imobilizado desses investimentos, e vale por 5 anos. Ou seja, nós estamos em face de uma grande inovação.
2: A entrada no programa dependerá de autorização do Ministério da Fazenda e as empresas precisam estar em dia com os tributos federais. Reportagem Pablo Mundim.
0: A gente acabou de falar dos incentivos aos data centers, aqueles galpões gigantes, verdadeiros supercomputadores que fazem a mágica da internet acontecer hoje em dia, guardando nossas fotos e fazendo funcionar a inteligência artificial.
1: Mas para entender como a gente chegou até aqui, vale a pena voltar um pouquinho no tempo e ver como a internet evoluiu ao longo das décadas.
0: Quem é dessa época vai lembrar. 30 anos atrás, navegar na web era aquela novela da conexão discada, cheia de bips, chiados e paciência.
1: Pois é, Nazi, de lá para cá tudo mudou. Hoje, mais de 90% dos brasileiros estão conectados. E aquela internet lenta deu lugar a uma rede rápida, que está na palma da mão, no celular, no trabalho e no nosso dia a dia.
0: Pois é, confira os detalhes dessa evolução.

0: geração, né? Aí por isso tem 1G, 2G, 3G, 4G e hoje 5G. Aí, a partir da tecnologia 4G, é que ficou mais forte, aí coincide com o uso do smartphone, surgimento do smartphone, que aí permite que hoje a gente tenha, né, esse acesso na palma da mão.
1: Com a expansão da infraestrutura de internet e a diversificação das tecnologias, cerca de 169 milhões de pessoas no Brasil já estão conectadas hoje. Segundo dados do Instituto Brasileiro de Geografia e Estatística, o IBGE, mais de 90% da população já tem acesso à rede. O que muitos não sabem é que, embora o destino final seja a tela do celular ou do computador, o caminho percorrido pelo sinal varia entre a fibra ótica, a rede móvel e o satélite. De acordo com Thiago Brown, assessor do Departamento de Investimento e Inovação do Ministério das Comunicações, cada tecnologia atende a uma realidade geográfica e a diferentes necessidades de uso.
2: O que é muito importante a gente ter em mente é que todas essas tecnologias, seja satélite, telefonia móvel ou fibra ótica, elas se complementam, né? Então, naquela região onde é mais difícil chegar a fibra ótica, a gente consegue, através de uma comunicação telefonia móvel, levar conectividade banda larga para a população. E aí, mais difícil ainda, aquela região mesmo remota de rural, de fronteira, por exemplo, em estados que tem muita densidade de floresta, mas existe gente morando ali, existem brasileiros morando ali, a gente tem a solução via satélite para levar também.
1: O assessor do Ministério das Comunicações destaca ainda que, para além das experiências cotidianas, redes estáveis e ultrarrápidas permitem o acesso a serviços públicos digitais, como telemedicina e conteúdos educativos.
2: Com a chegada da internet de alta velocidade, a gente consegue levar saúde. Um especialista da área médica consegue fazer o atendimento desse brasileiro que está numa região rural, por exemplo, né? E aí, acesso à educação nem se fala, né? A internet hoje tem todo o conteúdo de todos os tipos.
1: Para mais informações sobre as tecnologias disponíveis e a qualidade dos serviços prestados, basta consultar a página da Anatel na internet no endereço anatel.gov.br. A agência regula e fiscaliza o setor de telecomunicações, estabelecendo normas técnicas e mediando conflitos entre consumidores e operadoras. Reportagem Gabriela Noronha.
3: O Brasil colheu cerca de 361 milhões de toneladas na safra 2025-26, segundo estimativa da Companhia Nacional de Abastecimento, a Conab.
4: O volume representa alta de 2,6% em relação à temporada anterior. A área plantada também deve crescer, chegando a 83,5 milhões de hectares. Confira na reportagem.
5: A produção brasileira de grãos na safra 2025-2026 fechou o ciclo estimado em 361 milhões e 700 mil toneladas, segundo a Companhia Nacional de Abastecimento, a Conab. É o 12º e último levantamento para o período de setembro do ano passado a agosto deste ano. Os números mostram um aumento de 2,6% em relação à temporada anterior. A área de plantio estimada é de 83 milhões e 500 mil hectares, crescimento de 1,7% em comparação com o ciclo anterior. Os maiores aumentos de área estão nas lavouras de soja e milho. Segundo Nayara Bittencourt, diretora de Política Agrícola e Informações da Conab, as condições climáticas contribuíram para os dados estimados.
6: Então, em relação à soja, nós temos 180,4 milhões de toneladas colhidas. Esse resultado ele decorre tanto de uma expansão de área plantada e também das condições climáticas que foram bastante favoráveis nesse ano, com uma boa produtividade do ciclo. O milho também é uma cultura de destaque aqui, com 144 milhões de toneladas, também com condições climáticas bastante favoráveis nas principais regiões produtoras.
5: A Conab também apresentou uma estimativa para a próxima safra, de 2026 a 2027. A produção brasileira pode chegar a 366 milhões e 600 mil toneladas de grãos. Soja e milho apresentam tendência de crescimento. De acordo com a Conab, o resultado projetado reflete uma maior área semeada, o que compensa uma ligeira perda esperada na produtividade média nacional das lavouras. Quem comenta é o presidente da companhia, Silvio Porto.
7: Nós estamos apresentando aqui uma expectativa de crescimento de área praticamente para todas as culturas, mas nós estamos identificando uma redução de área no Rio Grande do Sul, mas nós estamos identificando também uma compensação dessa redução em outros estados.
5: O IBGE, que faz um levantamento anual da safra, estima para 2026 uma produção

0: produção agrícola de 352 milhões e 900 mil toneladas, 2% acima do resultado registrado em 2025. Arroz, milho e soja representam 92,9% da produção estimada e ocupam 87,4% da área a ser colhida. Entre as regiões, o Centro-Oeste apresenta a maior estimativa de produção, seguido por Sul, Sudeste, Nordeste e Norte. E Mato Grosso é o maior produtor, com 32,1%, seguido por Paraná, Rio Grande do Sul, Goiás, Mato Grosso do Sul e Minas Gerais. Com locução de Thaís de Araújo, reportagem Luciana Colares de Holanda.
1: No mercado de carnes, também há projeção de alta nos próximos anos.
2: Segundo a Conab, o resultado será puxado pela produção de carne suína e de frango em 2026 e 2027.
3: Segundo projeções da Conab, Companhia Nacional de Abastecimento, a produção brasileira de carnes deve ultrapassar 34 milhões de toneladas neste ano e no próximo. O valor é 2% maior que o volume obtido em 2025 e foi influenciado sobretudo pela avicultura de corte e a suinocultura. De acordo com a Conab, o resultado permitirá um aumento nas exportações sem comprometer o abastecimento do mercado interno. Os dados divulgados nesta terça-feira também estimam alta na produção de ovos no país nos próximos anos. A publicação completa pode ser acessada no endereço www.gov.br/conab. Natália Koslick para a Voz do Brasil.
1: Atenção, participantes da Prova Nacional Docente.
2: O Instituto Nacional de Estudos e Pesquisas Educacionais Anísio Teixeira, o INEP, recomenda aos inscritos consultar com antecedência o local de prova, que será aplicada no próximo domingo, 20 de setembro.
1: As informações estão disponíveis no cartão de confirmação da inscrição no sistema PND.
2: Os portões serão abertos ao meio-dia, no horário de Brasília, e fechados pontualmente à 1 da tarde.
1: O resultado final está previsto para 15 de dezembro.
2: Mais informações em pnd.inep.gov.br.
4: Dicas do Enem.
5: Oi, meu nome é Davi Enzo e a minha pergunta é: quantas horas por dia eu preciso estudar?
1: A professora de Biologia, Maria Antônia Ferreira, vai responder essa dúvida. Vamos conferir.
6: Para essa pergunta, não existe uma resposta exata, porque isso é muito individual de cada um. Eu diria para vocês focarem mais em qualidade de estudo e menos em tempo. Porque, por exemplo, se você estudar 2 horas por dia, mas essas 2 horas forem bem proveitosas com foco total, é mais eficiente do que 5 horas toda hora oscilando o foco. Então, eu acho que assim, o máximo possível que você consiga manter um bom rendimento, um bom foco ali nesse tempo de estudos. Lembre-se, no dia da prova vocês estarão realizando exercícios. Vocês precisam estar preparados para responder questões. O Enem é muito mais do que simplesmente decorar um monte de teoria. Ele é uma prova de leitura, interpretação e preparação para responder exercícios.
1: As provas do Enem vão ser realizadas nos dias 8 e 15 de novembro. Se prepare e acompanhe as nossas dicas toda terça-feira aqui na Voz do Brasil e também na radiogov.ebc.com.br.

0: aplicados no dia 4 de dezembro.
1: O Enamed avalia a formação médica. Já o Revalida comprova diplomas médicos expedidos por universidades de fora do Brasil para exercício profissional no SUS.
0: Para mais informações, acesse gov.br/inep.
1: Conhecer o território indígena e seus caminhos pode fazer toda a diferença na hora de salvar uma vida.
0: Por isso, foi implementado um projeto piloto em Dourados, no Mato Grosso do Sul, o SAMU Indígena.
1: A equipe conta com profissionais indígenas e reduzem mais da metade o tempo de resposta em emergências em saúde nos territórios.
2: Com atendimento na língua nativa, o SAMU indígena funciona 24 horas por dia, 7 dias por semana, e atende cerca de 25 mil indígenas de três etnias que vivem na Reserva Dourados, em Mato Grosso do Sul. Desde agosto do ano passado, quando foi implementado o projeto piloto, o serviço já registrou mais de 2.400 ocorrências, uma média de 204 atendimentos por mês. A secretária de Saúde indígena do Ministério da Saúde, Lucinha Tremembé, diz que o SAMU indígena dá mais celeridade aos atendimentos de urgência.
3: Com o SAMU, a gente consegue aí um fato muito importante, que é a redução do tempo de espera.
2: O número para acionar o serviço é o mesmo que funciona no restante do país, o 192. O que muda no caso do SAMU indígena é a equipe. Ao todo, são 14 profissionais da saúde. 7 deles são indígenas e falam fluentemente português e guarani. A equipe também conhece bem a região, o que dá mais celeridade ao atendimento. O Everton Nunes, da etnia Terena, é um dos enfermeiros que trabalham na viatura e fala da importância da rapidez na resposta ao chamado.
4: O que difere é que nós já conhecemos a aldeia, né? A gente sabe por onde conseguimos entrar, até porque em dia de chuva é mais difícil de entrar. Os condutores sabem, por aqui eu não posso passar, porque se eu passar por aqui, a minha VTR vai ficar. Essa questão de logística mesmo, da condução, do condutor levar a equipe até esse atendimento e até também do tempo resposta. Tempo é vida.
2: As comunidades indígenas da reserva de Dourados contam com o suporte de duas unidades básicas de saúde indígena, um polo base e um distrito sanitário especial indígena. Mas nos casos de ocorrências mais graves, a equipe do SAMU leva o paciente para unidades de saúde e hospitais da região para atendimento especializado. Reportagem Graziele Bezerra.
0: Com as eleições chegando, é importante reforçar: o voto é livre e secreto.
1: Prática de assédio eleitoral no trabalho é crime.
0: Quem traz os detalhes é a repórter Larissa Graciano.
5: Nos últimos 4 anos, o Ministério Público do Trabalho recebeu quase 5 mil denúncias de assédio eleitoral. O voto é secreto, é um direito previsto na Constituição. Mas tem patrão, tem chefe que usa do cargo e do poder econômico para pressionar empregados a apoiar esse ou aquele candidato. E isso é crime. No começo, a prática do assédio eleitoral envolvia pressões

0: diretas, como ameaça de demissão. Hoje, a maioria dos casos é mais velada, como mensagens do chefe com vídeo ou pesquisas eleitorais postadas em grupos da empresa ou enviadas diretamente ao trabalhador. Falas do patrão no ambiente de trabalho, sugerindo que a situação pode ficar difícil se determinado candidato vencer, é outro exemplo. E para configurar assédio, não precisa ser um ato repetido. É que essa pressão, esse constrangimento, ainda que feito uma única vez, tem potencial de gerar medo no trabalhador e direcionar seu voto, afirmou a advogada da União, Alessandra Lopes.
1: Sobretudo esse medo que a pessoa vai nutrir de ser penalizada, de ser removida, de ser transferida, né, de local, de ir para um local onde tem menos condições, de mudar a sua escala de trabalho, de perder o emprego também, né, no final das contas. A gente não quer que ninguém que esteja numa relação hierarquizada, que tenha poder econômico privilegiado, possa coagir outras pessoas e, portanto, desequilibrar o pleito.
0: Uma das provas mais comuns apresentadas pelo trabalhador são as conversas de WhatsApp. Por isso, a orientação para você que é dono de empresa ou coordenador de uma área e que tem poder hierárquico sobre seus trabalhadores é saber os limites do que pode e do que não pode, como alerta o procurador do trabalho, Igor Souza Gonçalves.
2: O empregador tem direito à sua liberdade de pensamento, à sua liberdade política, mas quando ele está dentro do ambiente empresarial, ainda que ele esteja num grupo de WhatsApp, numa conversa informal com aquele determinado trabalhador, ele deve se recordar que, em muitos casos, o que está ali não é o CPF dele, é o CNPJ dele. Então, às vezes, esse tipo de brincadeira, esse tipo de mensagem, ele pode ter uma conotação e um potencial de constrangimento aquele determinado trabalhador. A gente já teve diversas condenações aí a valores vultuosos, né, nas eleições de 2022, de 2024, a responsabilização de empregadores públicos e privados, condenações de dano moral coletivo que passaram e a casa dos milhões, né, porque é um dano que se entende que não é só a liberdade de pensamento do trabalhador, é um dano a toda a democracia.
0: Abrir as portas da fábrica, da loja ou da repartição pública para que um candidato converse com os funcionários é outro tipo bem comum de assédio eleitoral e deve ser denunciado. Para prevenir a prática também no serviço público, foram realizadas mais de 50 palestras em vários órgãos federais. Houve ainda a assinatura de uma parceria para dar agilidade no encaminhamento das denúncias que podem ser feitas, por exemplo, no site do MPT, o Ministério Público do Trabalho. De Brasília, Larissa Graciano.
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4: Fique agora com as notícias do Poder Judiciário do Congresso Nacional. Uma boa noite.
3: Boa noite, até amanhã.
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7: STF analisa petição referente ao relatório da PF no âmbito do caso Master.
8: STJ define que milhas e pontos de programas de fidelidade podem ser penhorados para pagar dívidas.
7: Mesários vão até o dia 3 de outubro para concluir o treinamento para as eleições 2026.
8: Boa noite, eu sou Leandro Bezerra.
7: E eu sou Walter Lima.
8: O plenário do Supremo Tribunal Federal realizou nesta terça-feira uma sessão extraordinária com o objetivo de analisar a petição 16662, referente ao relatório produzido pela Polícia Federal no âmbito do caso Master, relacionado ao ministro Alexandre de Moraes.
7: Na sessão de hoje, os ministros debateram questão de ordem apresentada pelo decano da corte, ministro Gilmar Mendes.
8: Os ministros, neste primeiro momento, analisam se acompanham ou não o presidente do STF, ministro Edson Fachin, no sentido de julgar a petição 16662 separadamente da petição que faz questionamentos sobre a conduta do ministro André Mendonça nas investigações sobre o caso Master.
7: Depois houve o pedido de vista do ministro Flávio Dino para ter mais tempo para analisar o caso e o julgamento foi suspenso.
8: Milhas aéreas e pontos de programas de fidelidade podem ser penhorados para pagar dívidas.
7: O entendimento é do STJ, Fátima Uchoa.
9: A penhora é um ato processual que vincula bens do devedor ao pagamento de dívidas. Uma empresa credora pediu que operadoras de cartão de crédito e programas de fidelidade de companhias aéreas informassem a existência de pontos em nome de um devedor. O Tribunal de Justiça do Distrito Federal negou o pedido, mas no STJ, a relatora ministra Nancy

0: Andrighi destacou que a lei não impede, em regra, a penhora de pontos de fidelidade com valor econômico, que são considerados bens digitais integrantes do patrimônio do devedor. E no caso julgado, a empresa deverá indicar quais programas pretende consultar para que o tribunal de origem avalie a possibilidade de penhora.
1: Você já teve dificuldade para se desconectar do trabalho?
2: Para chamar a atenção para este problema, o TST e a Universidade de Brasília lançaram uma campanha sobre saúde mental. Larissa Batista.
3: A campanha tem um recado direto: sua saúde é a fronteira que o trabalho não pode ultrapassar. E ela mostra que o descanso também é cuidado. Os materiais serão divulgados durante o mês de setembro nas redes sociais da Justiça do Trabalho, em parceria com os 24 TRTs espalhados pelo Brasil. Não deixe de conferir. E se precisar de apoio emocional, ligue para o Centro de Valorização da Vida, pelo número 188. As ligações são gratuitas e o atendimento é feito 24 horas por dia.
1: Mesários têm até o dia 3 de outubro para concluir treinamento para eleições 2026.
2: Capacitação pode ser feita pelo aplicativo Mesário ou pelo ambiente virtual de aprendizagem do TSE. Fábio Ruas.
4: Além da capacitação à distância, o treinamento também pode ser presencial, de acordo com a orientação de cada cartório eleitoral. O curso virtual reúne informações sobre os procedimentos que deverão ser adotados por quem vai trabalhar nas sessões eleitorais. O conteúdo foi atualizado para as eleições 2026 e contempla o novo fluxo de votação, com orientações práticas para o dia da eleição. Quem concluir o treinamento e trabalhar nos dois turnos poderá acumular 6 dias de folga.
1: Justiça Federal condena líder de esquema financeiro a mais de 23 anos de prisão por lavagem de dinheiro.
2: Decisão atendeu a pedido do MPF e também responsabilizou outros dois envolvidos na fraude. Carla Zanetti.
5: Segundo investigações, o esquema fraudulento operava a partir da cooptação de vítimas para a contratação de empréstimos consignados de alto valor em instituições financeiras. Em troca, os suspeitos prometiam quitar as parcelas dos financiamentos e repassar os lucros do investimento para as vítimas. Entre 2019 e 2022, foram movimentados cerca de R$ 156 milhões. O réu líder do esquema foi condenado a 23 anos de reclusão por lavagem de dinheiro. Já os outros dois acusados já estão cumprindo as próprias penas.
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1: A você uma boa noite
2: e até amanhã.
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8: Eu sou Humberto Pinheiro e estes são os destaques de hoje do Jornal do Senado, que começa agora. Senado deve analisar projeto que protege recursos do Fundo Constitucional do Distrito Federal. Campanha busca conscientizar a população sobre a doação de órgãos. Senado vende mais de 20 mil livros na Bienal de São Paulo. Boa noite. O Senado Federal deve analisar o projeto de lei complementar que busca proteger os recursos do Fundo Constitucional do Distrito Federal. A proposta altera o novo arcabouço fiscal para garantir o funcionamento dos serviços essenciais da capital do país. Repórter Douglas Castilho.
9: O texto tem como objetivo central retirar o Fundo Constitucional do Distrito Federal, o FCDF, das restrições fiscais que recentemente passaram a limitar o aumento dos seus recursos. O FCDF é utilizado para manter as polícias militar, civil e penal, o corpo de bombeiros, a saúde e a educação de Brasília, mas passou a ter seu orçamento obrigatoriamente limitado nos anos em que a União registrar contas no vermelho. O consultor de orçamento do Senado, Sérgio Machado, demonstrou cautela com as idas e vindas de exceções às regras fiscais, porque podem prejudicar a transparência orçamentária.
10: O problema da inclusão sucessiva de exceções às regras fiscais é que isso traz prejuízo à transparência, à simplicidade do nosso sistema orçamentário e, em alguma medida, à própria efetividade da medida original. Por outro lado,

0: É claro que há mérito em muitas dessas exceções. Afinal, estamos mesmo tratando de uma obrigação prevista constitucionalmente.
1: A lei do arcabouço fiscal já havia excluído expressamente o FCDF dos limites de controle de gasto. Mas uma lei complementar aprovada em agosto estabeleceu uma regra geral que afetou os repasses ao fundo. O projeto agora apresentado altera esse quadro ao inserir uma exceção expressa para o FCDF, garantindo que seu reajuste volte a acompanhar integralmente a variação da receita corrente líquida. O projeto aguarda envio para as comissões do Senado.
2: Estamos em um mês marcado por campanhas de conscientização sobre diversos temas. Uma delas é o Setembro Verde, que alerta para a importância da doação de órgãos. A campanha busca informar a população e incentivar a doação, um gesto que pode salvar vidas. Repórter Lana Dias.
3: A decisão comunicada de se tornar um doador de órgãos pode orientar a família no momento de luto e, principalmente, salvar a vida de quem aguarda um transplante. É por isso que existe o Setembro Verde, com objetivo de conscientizar a população sobre a importância da doação. A campanha é relacionada ao Dia Nacional da Doação de Órgãos, em 27 de setembro, e busca, sobretudo, incentivar as pessoas a expressarem a vontade ainda em vida às suas famílias, como explicou a médica nefrologista da Fundação ProRim, Amanda Meyer da Luz.
4: Durante todo esse mês, nós procuramos esclarecer dúvidas, combater mitos e principalmente estimular pessoas a ter essa conversa com a sua família sobre o seu desejo de serem doadores. Hoje nós sabemos que existem mais de 45 mil pessoas em uma lista de espera para um rim.
3: A doação pode acontecer em duas circunstâncias. A primeira é com o doador vivo, quando estiver saudável e em condições para que o procedimento não prejudique sua saúde. A outra é com o doador falecido, quando a morte encefálica é decretada. Amanda esclareceu que, nessa situação, a família é acolhida e consultada sobre a doação.
4: Após a confirmação, então, dessa morte encefálica, a família é acolhida e é consultada sobre a doação. Se houver, então, a autorização, são realizados, então, por último, exames para avaliar quais órgãos, né, podem ser aproveitados. Um deles, então, pode ser o rim. Então, a central de transplantes identifica o possível depois receptor, segundo os critérios clínicos, critérios de compatibilidade, tempo de espera e logística para a chegada do órgão na pessoa que será a receptora.
3: A doação e o transplante de órgãos e tecidos são incentivados por lei no Brasil, que prevê, na última semana de setembro, a realização de atividades de conscientização dos estudantes de todos os níveis de ensino. Quem deseja ser doador ou doadora de órgãos deve conversar com a família. Mais de 49.500 pessoas aguardam transplante de órgãos no Brasil, segundo a lista de espera do Ministério da Saúde.
2: Mais de 20 mil livros foram vendidos pela Livraria do Senado durante a Bienal do Livro de São Paulo, realizada neste mês. A Constituição Federal e títulos sobre a história do Brasil estiveram entre as obras mais procuradas. Outro destaque foi a coleção Em Miúdos, que leva a educação cidadã a crianças e jovens por meio de ilustrações e linguagem informal. A 28ª Bienal Internacional do Livro de São Paulo terminou no domingo, dia 13. O Senado levou ao público uma variedade de títulos e também apresentou iniciativas de educação legislativa, preservação da memória e participação popular. A reportagem é de Yasmin Rodrigues.
5: O Senado participou com cerca de 250 títulos publicados pela própria casa. O espaço também recebeu atividades sobre o arquivo e a biblioteca do Senado, a coleção Escritoras do Brasil, Sustentabilidade e o programa E-Cidadania, que aproxima a população do processo legislativo. A servidora do Senado, Paula Oda, explica que a proposta foi apresentar ao visitante diferentes formas de conhecer e se aproximar da casa.
6: O espaço de eventos, ele é muito interessante, porque a instituição tem a possibilidade de conversar com a sociedade aqui. E mais do que vir aqui só e vender livros, a gente está aqui para representar a instituição, a gente está aqui para demonstrar, né, tudo que a gente tem de melhor para o cidadão, que muitas vezes não conhece tudo isso.
5: Entre livros de história e legislação e documentos que preservam a memória do país, a presença na Bienal mostrou que aproximar o cidadão do legislativo também pode começar por algo tão simples quanto abrir um livro.
7: Música.
2: Um projeto que autoriza porte de arma de fogo para mulheres sob medida protetiva da Lei Maria da Penha avança no Senado. Ao defender o projeto, o relator, senador Flávio Bolsonaro, do PL do Rio de Janeiro, alegou que o agressor se aproveita da vulnerabilidade física da mulher para colocá-la novamente em risco.

0: risco e defendeu a concessão do porte. A reportagem é de Bruno Lourenço.
1: O projeto de lei que está pronto para ser votado na Comissão de Segurança Pública altera o Estatuto do Desarmamento para garantir o direito ao porte de arma de fogo a mulheres sob o amparo de medidas protetivas da Lei Maria da Penha. O texto também reduz a idade mínima de 25 para 18 anos, tanto para a aquisição quanto para o porte de arma pelas vítimas. O relator, senador Flávio Bolsonaro, do PL do Rio de Janeiro, alegou que o agressor se aproveita da vulnerabilidade física da mulher para colocá-la novamente em risco e defendeu a concessão do porte.
2: A arma de fogo, caso assim deseje a mulher, sob medida protetiva de urgência, servirá como instrumento equalizador contra a diferença de força física existente entre ela e o agressor. Ressaltamos que o porte de arma de fogo não será obrigatório, mas apenas facultativo, somente para as mulheres sob medidas protetivas de urgência e que cumpram os requisitos arrolados no presente projeto de lei e no corpo normativo do próprio estatuto.
1: A CSP pode acrescentar alteração ao texto aprovado na Comissão de Direitos Humanos para deixar claro que, revogada a medida protetiva de urgência, cessará também a autorização excepcional para a arma de fogo, mas nada impedirá a mulher de buscar a posse da arma dentro das regras gerais do Estatuto.
3: Eleições 2026.
0: Nas eleições deste ano, presos em regime provisório poderão votar. No entanto, essa pode ser a última vez que brasileiros nessa condição participam das eleições. Isso porque a lei antifacção que entrou em vigor em março de 2026 proíbe o alistamento eleitoral e o voto de pessoas presas, seja em regime definitivo ou provisório. Porém, o Tribunal Superior Eleitoral decidiu suspender esse trecho da legislação, permitindo que presos provisórios e adolescentes que cumprem medidas judiciais restritivas votem em outubro. O TSE argumentou que a lei antifacção viola o princípio da anualidade eleitoral, que impede mudanças na legislação a menos de um ano da eleição. O Supremo Tribunal Federal também pode julgar o tema para manter ou anular, em definitivo, o direito ao alistamento e ao voto do preso provisório. A Constituição já proíbe o voto de pessoas condenadas em decisão final. Nos últimos anos, a Justiça Eleitoral instalou cabines de votação em alguns estabelecimentos penais para garantir o direito dos presos. Em 2026, poderá votar o preso sem condenação definitiva que estiver com o título eleitoral em dia e tiver solicitado o voto. O prazo para o pedido terminou em maio. Com trabalhos técnicos de Eliseu Caires, o Jornal do Senado fica por aqui. Acompanhe agora as notícias da Câmara dos Deputados. Boa noite e até amanhã.
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4: O plenário pode votar punição para quem tentar fraudar interdição de idosos.
5: Avança projeto que cria política de reintegração de brasileiros deportados.
4: Gestantes poderão ter direito a condições especiais em concursos públicos.
5: Boa noite. Os deputados estão analisando a proposta que garante condições especiais para mulheres grávidas em concursos públicos. A repórter Fabielle Pires traz mais informações sobre a proposta.
6: Um projeto de lei em discussão na Câmara dos Deputados quer garantir que mulheres grávidas ou puérperas não sejam prejudicadas em concursos públicos por causa da gestação ou do parto. A autora da proposta, a deputada Denise Pessoa, do PT do Rio Grande do Sul, disse que apresentou o texto ao acompanhar notícias de gestantes prejudicadas em concursos. Em 2025, por exemplo, 3 grávidas passaram por dificuldades no concurso nacional unificado ao não conseguirem da banca organizadora autorização para assistir de forma remota ao curso de formação em caso de parto. Pelo texto em discussão na Câmara, candidatas impossibilitadas de participar de qualquer etapa de concurso público em razão da gestação, parto ou puerpério terão direito a participar remotamente da fase do certame quando houver compatibilidade com a situação de saúde, desde que essa forma de participação não frustre o caráter competitivo do concurso. A proposta também permite a realização da prova em segunda chamada, quando a candidata não puder comparecer no dia previsto em edital, com nova data a ser agendada pela banca organizadora. A impossibilidade deverá ser comprovada antes ou imediatamente após a realização da prova, mediante documento assinado por profissional médico. O direito será garantido em qualquer estágio da gestação para todas as etapas do concurso, independentemente de previsão expressa no edital. Segundo a autora do projeto, Denise Pessoa, a segunda chamada e a participação remota de gestantes em etapas de concurso público já vem sendo conquistada

0: na justiça.
1: Essa proposta ela é importante porque ela combate e enfrenta uma desigualdade que atinge as mulheres. A gente sabe que essa é um caso que já apareceu, como eu disse, em vários concursos, especialmente no concurso nacional unificado, e que decisões judiciais já garantiram o direito às mulheres. E, portanto, a gente transforma em legislação algo que já vem sendo reconhecido em processos judiciais. É importante que as mulheres elas possam correr em condições iguais e elas não precisem ser punidas por uma condição física que não deveria ser um fator de exclusão.
0: O projeto que garante a gestantes ou puérperas condições diferenciadas em concursos públicos foi aprovada pela Comissão de Administração e Serviço Público. O texto ainda vai passar pelas Comissões de Defesa dos Direitos da Mulher e de Constituição e Justiça. Da Rádio Câmara de Brasília, Fabielle Pires.
2: Economia. Josenildo, do PDT do Amapá, defende a aprovação de projeto que cria regras para reduzir a burocracia. Autor da matéria, ele explica que o objetivo é digitalizar processos de licenciamento com prioridade para microempresas, pequenos negócios e empreendedores individuais.
3: Josenildo propõe que os órgãos públicos deixem de exigir documentos já disponíveis bases de dados governamentais. O deputado aponta que a integração dos sistemas vai reduzir custos, acelerar as decisões administrativas e melhorar o ambiente de negócios.
2: Carlos Veras, do PT de Pernambuco, apoia projeto que regulamenta a criação e o funcionamento das cooperativas solidárias. O texto define essas entidades como sociedades sem fins lucrativos e voltadas à promoção social, geração de renda e superação das desigualdades.
3: Carlos Veras entende que o projeto oferece a essas cooperativas tratamento tributário diferenciado e prioridade em licitações públicas. Além disso, a proposta regulamenta a atuação das cooperativas em finanças solidárias e em plataformas digitais de trabalho.
2: João Carlos Bacelar, do PL da Bahia, pediu informações à Casa Civil sobre a regulamentação de incentivos fiscais para sistemas de armazenamento de energia por baterias. Ele quer saber como o governo pretende incluir essa tecnologia no regime especial de incentivos para o desenvolvimento da infraestrutura, o REIDI.
3: O deputado pede esclarecimentos sobre o andamento da regulamentação e os estudos técnicos, fiscais e regulatórios relacionados ao tema. João Carlos Bacelar argumenta que a medida pode incentivar investimentos e fortalecer a infraestrutura do setor elétrico.
2: Projeto de Heloísa Helena, da Rede do Rio de Janeiro, proíbe as apostas esportivas online no Brasil. A parlamentar argumenta que a expansão das bets contribui para o endividamento das famílias e para o aumento do transtorno relacionado ao vício em jogos.
4: O que acontece hoje é que as pessoas não precisam nem se deslocar de casa, como se fazia antes, para jogar nos cassinos, nos bingos ou em qualquer lugar. As pessoas com um celular, elas podem ter toda a sua vida destruída. São muitos casos de ludopatia já diagnosticados, casos gravíssimos de famílias inteiras que perdem tudo que têm. Muitos jovens suicidam em função dessa jogatina que são as bets. Então, nós entendemos que é de fundamental importância que elas sejam proibidas.
3: Heloísa Helena critica a regulamentação do setor e alerta que a arrecadação tributária obtida com as apostas não compensa os impactos sociais causados pelo vício em jogos. Ela acrescenta que grande parte dos recursos movimentados por essas plataformas vai para o exterior.
2: Trabalho. Delegado Éder Mauro, do PL do Pará, defende a criação de uma política de qualificação profissional e reinserção no mercado de trabalho para pais de pessoas com deficiência após a morte de quem era cuidado. A proposta prioriza esse público em programas federais de capacitação e intermediação de emprego.
3: Delegado Éder Mauro afirma que os beneficiários também poderão receber acompanhamento psicossocial e participar de ações de empreendedorismo. Ele argumenta que a ideia é reduzir a vulnerabilidade de famílias que deixaram o mercado de trabalho para exercer o cuidado contínuo.
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1: Relações Exteriores.
2: A proposta que cria política para a reintegração de brasileiros deportados ou repatriados avançou na Câmara. A repórter Silvia Munhato tem mais detalhes.
3: A Comissão de Previdência, Assistência Social, Infância, Adolescência e Família da Câmara dos Deputados aprovou o projeto que cria a política Reintegra Brasil. O objetivo é apoiar a reinserção social e profissional de brasileiros que retornam ao país após repatriação ou deportação. Em 2025, 3.924 brasileiros foram deportados pelos Estados Unidos e outros 3.050 tiveram que sair da União Europeia. A deputada Rogéria Santos, do Republicanos da Bahia, relatora do texto, destacou que esses brasileiros chegam ao país com dificuldades econômicas, mas também com outros problemas.
4: Existe um outro pormenor também, que na sua maioria eles retornam ao Brasil, inclusive indocumentados, com seus documentos expirados, com dificuldades de acessar o poder público, inclusive em relação à saúde. E aí a política, ela vem trazendo exatamente esse bojo para acolher e reintegrar esses brasileiros.
3: Entre as medidas previstas está a criação de unidades de recepção nos pontos de entrada no país, com encaminhamento para abrigos temporários ou auxílio para transporte até o município de origem. Também deverá ser ofertado atendimento psicológico e assistência social, além da criação de espaços de convivência para mães e filhos e apoio para a localização de parentes no Brasil. O texto ainda concede atendimento prioritário no Cadastro Único para Programas Sociais e prioridade no acesso ao Bolsa Família e ao benefício de prestação continuada. Outras ações estão relacionadas à empregabilidade das pessoas e à proteção de bens adquiridos no exterior. A proposta que cria uma política de acolhimento de deportados e repatriados será analisada agora pelas Comissões de Finanças e Tributação e de Constituição e Justiça. Da Rádio Câmara de Brasília, Silvia Munhato.
1: Desenvolvimento Regional.
5: Sérgio Brito, do PSD da Bahia, solicita a realização de uma audiência pública para discutir o projeto que transfere às assembleias legislativas a competência para criar municípios. A ideia é impulsionar o desenvolvimento regional de distritos com potencial econômico.
6: A criação de novos municípios tem relação direta com o desenvolvimento regional. Tem distritos e comunidades que comprovadamente têm capacidade de crescer, se desenvolver, gerando renda e progresso para centenas de regiões pelo Brasil. O projeto estabelece critérios claros e responsáveis, assegurando que novas unidades administrativas tenham viabilidade econômica, social e estrutural, garantindo a sustentabilidade e melhor prestação de serviços à população.
2: Sérgio Brito cita como exemplos os distritos baianos de Roda Velha e Rosário para defender a proposta. Segundo o deputado, o projeto estabelece critérios técnicos para a criação dos municípios e pode facilitar o acesso da população a serviços públicos, além de estimular o desenvolvimento regional.
5: Da Vitória, do PP do Espírito Santo, defende a aprovação de projeto que permite transformar a ocupação regular de terrenos de marinha em direito de uso registrado em cartório. Pela proposta de sua autoria, a União permanece como proprietária enquanto o morador passa a ter o domínio útil do imóvel.
2: Da Vitória explica que a medida alcança ocupantes inscritos na Secretaria do Patrimônio da União com posse pacífica há pelo menos 5 anos. O texto mantém a cobrança anual pelo domínio útil do terreno, além da taxa devida quando esse direito for transferido a outra pessoa.
5: Está pronto para a pauta da Comissão da Amazônia o relatório de Dilvanda Faro, do PT do Pará, ao projeto que amplia garantias em desapropriações por utilidade pública. O texto determina processo prévio e proteção reforçada a comunidades tradicionais e famílias de baixa renda.
2: De acordo com Dilvanda Faro, o projeto supera a lógica patrimonial ao incorporar dimensões sociais, culturais e territoriais, garantindo a manifestação prévia dos atingidos e reconhecendo o valor subjetivo da terra.
5: É de Elmar Nascimento.

0: da União da Bahia, projeto para levar perícias médicas do INSS a localidades de difícil acesso. Entre os critérios previstos estão distância superior a 100 quilômetros da agência mais próxima, problemas de deslocamento da população e demanda reprimida pelo atendimento.
1: A proposta de Elmar Nascimento determina que o atendimento ocorra pelo menos uma vez por mês nessas localidades. Ele explica que, ao cumprir a medida, o INSS poderá utilizar unidades móveis, realizar mutirões, recorrer à telemedicina ou deslocar peritos para os municípios.
2: Meio ambiente.
0: Gleisi Hoffmann, do PT do Paraná, quer proibir a exportação de animais destinados ao abate ou à engorda para abate no exterior. A medida vale para bovinos, búfalos, ovinos, caprinos, suínos e equídeos e prevê multas de até R$ 20 mil por animal, além de outras sanções para quem descumprir a regra.
1: Gleisi Hoffmann ressalta que a proposta não impede a exportação de animais para reprodução, pesquisa e conservação. Segundo a deputada, a iniciativa amplia a proteção e o bem-estar animal e, ao mesmo tempo, estimula o processamento da carne no Brasil, gerando mais valor e emprego no país.
0: Baleia Rossi, do MDB de São Paulo, defende o projeto que autoriza o sepultamento de animais de estimação em jazigos pertencentes à família do tutor, em cemitérios públicos e privados. Ele argumenta que a proposta reconhece o vínculo afetivo entre os tutores e seus animais.
1: De acordo com Baleia Rossi, o projeto estabelece critérios para o sepultamento dos animais, como a comprovação de que a morte não foi causada por doença infecto-contagiosa. Ele afirma que a medida também exige autorização prévia da administração do cemitério.
0: Mário Frias, do PL de São Paulo, é um dos autores da proposta que endurece as regras de proteção aos animais. A ideia é aumentar as penas para crimes de maus-tratos, tornar esses crimes hediondos e impunitíveis e determinar a perda da guarda dos animais pelos condenados.
1: O texto, que tem apoio de Mário Frias, também prevê educação sobre proteção animal nas escolas, atendimento veterinário público com castração gratuita e a criação de um cadastro nacional de pessoas condenadas por crimes contra animais.
2: Justiça.
0: Está pronto para ir a plenário o projeto que prevê punições para quem interditar idoso de forma abusiva. A repórter Paula Bittar explica a proposta.
3: A Comissão de Constituição e Justiça da Câmara aprovou um projeto que cria sanções civis e penais para quem tentar interditar idosos de forma abusiva ou fraudulenta. O objetivo é impedir que familiares ou pessoas de confiança utilizem processos judiciais de interdição para assumir o controle de bens e rendimentos de idosos que ainda possuem plena capacidade. O relator, deputado Felipe Carreiras, do PSB de Pernambuco, considerou que é necessário garantir o caráter de medida excepcional para a curatela, com o objetivo apenas de assegurar apoio aos que não consigam praticar atos da vida civil de forma autônoma. Para ele, utilizar a medida com finalidade patrimonial e sucessória representa evidente desvio de finalidade e vulnera direitos fundamentais relacionados à liberdade, à autonomia privada, ao patrimônio e à dignidade da pessoa humana. O texto aprovado define a tentativa de curatela por má-fé motivo para excluir o herdeiro da sucessão, resultando na perda do direito à herança. Além da sanção civil, o projeto altera o Estatuto da Pessoa Idosa para aumentar a punição nos casos de apropriação ou desvio de bens. A pena para esse crime, que é de reclusão de 1 a 4 anos e multa, será aumentada de um terço até a metade se ele for praticado mediante a instauração de processo de curatela abusiva ou fundada em motivos falsos. A proposta também atualiza termos legais e permite que o juiz reconheça a intenção de enganar de forma mais ágil durante o processo, evitando que a lentidão da justiça beneficie herdeiros de má-fé. A proposta que cria sanções civis e penais para quem tentar interditar idosos de forma abusiva ou fraudulenta ainda será analisada pelo plenário. Da Rádio Câmara de Brasília, Paula Bittar.
2: Segurança Pública.
1: Projeto de defensor Stélio Denner, do União de Roraima, inclui na Lei Maria da Penha o monitoramento eletrônico do agressor como medida protetiva de urgência em situações de alto risco à mulher. Segundo o deputado, a iniciativa visa conter a escalada do feminicídio no Brasil.
0: Pelo texto de defensor,

0: Dr. Stélio Denner, o juiz deverá observar novos critérios para conceder a medida protetiva, como casos de ameaça grave, histórico de agressões e perseguição. O texto também prevê a integração da tornozeleira eletrônica com mecanismos de alerta direto à vítima.
1: Direitos Humanos.
2: Amanda Gentil, do PP do Maranhão, recomenda a aprovação de proposta de emenda à Constituição que inclui a primeira infância como etapa prioritária na proteção dos direitos e garantias das crianças. Relatora da matéria, ela propõe reforçar a obrigação do poder público no desenvolvimento integral até os 6 anos de idade.
0: O substitutivo de Amanda Gentil determina que União, Estados, Distrito Federal e atuem de forma integrada em políticas para a primeira infância. O texto também exige a divulgação dos recursos destinados a essas ações e inclui creches e visitas domiciliares entre as medidas previstas.
1: Educação.
2: Jorge Sola, do PT da Bahia, defende a ampliação das escolas públicas em tempo integral, especialmente no ensino médio. Para o deputado, a política é também uma medida de enfrentamento ao crime organizado, já que é nessa faixa etária que adolescentes são mais vulneráveis ao aliciamento.
3: Oferecer escola de tempo integral, ou seja, segunda a sexta, de manhã e de tarde, o dia todo, com alimentação durante todo o dia, com formação profissional, com qualificação em várias áreas, cultura, esporte, línguas, e você com isso permite, né, que esse adolescente tenha uma melhor formação e perspectivas futuras, sendo afastado do risco da cooptação pelo crime organizado.
0: Jorge Sola acrescenta que a Bahia já conta com mais de 70 escolas de ensino médio reformadas ou construídas, com laboratórios, auditórios e espaços esportivos, e que outras 252 serão entregues. Ele aponta que a parceria com o Programa Federal Pé de Meia ajudou a reduzir a evasão escolar.
2: Termina agora o Jornal Câmara dos Deputados, produzido pela Rádio Câmara, com trabalhos técnicos de Wellington Teles e apresentação de Luciana Vieira e Val Monteiro. Boa noite.
0: A Voz do Brasil volta amanhã. Uma boa noite para você.
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1: Só sucessos aqui no nosso painel. Fique ligado, daqui a pouquinho tem muito mais saudade no seu rádio.
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0: 8:24.
1: 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Estamos de volta com mais Painel Flashback, com mais saudade. E o som dele, James Blunt. Música de 2007, trilha sonora da novela Duas Caras. Lembram? Same Mistake. No nosso Painel Flashback. 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
2: Os maiores hits do passado. Você recorda aqui com Dani Alessandri no nosso painel Flashback, que volta daqui a pouquinho, tá?
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1: 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A Paris Filmes anunciou que o clássico A Paixão de Cristo, de Mel Gibson, será relançado nos cinemas brasileiros no dia 10 de dezembro. O longa foi lançado originalmente em 2004, estrelado por Jim Caviezel no papel de Jesus Cristo.
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4: 8h41.
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6: Opa, estamos de volta com mais Painel Flashback e o som do Bee Gees, Stayin' Alive, no Painel Flashback.

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1: Grandes sucessos do passado aqui no nosso programa. No próximo bloco tem muito mais. Fique aqui.
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3: 8h54.
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3: Painel Flashback de volta, evidenciando o ano de 1996. Dan Hartman, I Can Dream About You, no Painel Flashback.
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